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3: 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Urso. Saiu correndo. E aí bateu o desespero e ele saiu correndo. 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
3: Ah, vai, enlouquecido, assim, ó. 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
4: bom,
3: 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E aí, descongela o tempo, o urso por cima dele, lá, vê ele assim deitado, junta as mãozinhas e diz: Papai do Céu, obrigado por esse alimento.
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8: Ariel B. Opa, tá na Atlântida, a rádio das nossas vidas. E a partir de agora tu vai ouvir o melhor do funk aqui na Atlântida. O maior programa de funk do sul do Brasil. Então já pega o teu celular, grava um vídeo ouvindo o programa e me marca lá no Insta, no arroba OArielB. Vou estar contigo aqui nessa próxima hora, então me manda um direct com teu funk favorito, teu nome e a cidade que tu tá ouvindo. E agora chega de papo e bora pra música!

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0: 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Tá curtindo? Então tu tá ouvindo B de baile aqui na Atlântida, o melhor programa de funk do sul do Brasil. Eu sou Ariel B e tô contigo nessa noite. Quero saber de onde tu tá ouvindo. Me chama ali no direct, manda teu nome, tua cidade e o funk que não pode faltar no teu baile. E já aproveita, grava um story ouvindo o programa

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0: 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Tá curtindo B de Baile? Então grava o story, me marca no @oArielB e me manda lá no meu direct o teu funk favorito com teu nome e a cidade que tu tá ouvindo.

0: chamando Pedro Sampaio.
1: Pedro Sampaio. Vai.
2: Chegando ao final de mais um B de Baile aqui na Atlântida, a rádio do planeta. Obrigado a todo mundo que ouviu, mandou mensagem, marcou lá nos stories e fortaleceu o programa. Lembra, B de Baile, de segunda a sábado, 10 da noite, o maior programa de funk do sul do Brasil. Eu sou o Ariel B e até a próxima. Valeu!

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17: De volta aqui na Atlântida para mais uma edição do My Club. Dessa vez a curadoria é mais uma vez com a Colors, a label do Rio Grande do Sul, conhecida no Brasil inteiro e que tem como cara que lidera essa label o DJ e produtor Fran Bortolossi, que participa com a gente por aqui mensalmente para apresentar um monte de música boa. Seja bem-vindo, Fran Bortolossi. O que você preparou para a gente tocar hoje?
18: É isso aí, daí, Miki. Obrigado por mais uma vez estar junto aqui contigo. No My Club com a Colors. Então hoje eu separei músicas de artistas da América do Sul, basicamente. Um argentino e a maioria brasileiro. Fiz uma propaganda de ontem pra hoje, chegou muita música nova, bastante coisa.

0: Vou postar depois o playlist, encerrando com uma música do Edner Soares, que é nosso conterrâneo aqui do Rio Grande do Sul. Então, é isso. A gente vai tentar sempre fazer esses sets, trazendo essa galera daqui da América Latina, dos lugares que eu passo, para também proporcionar espaço, né, para eles estarem presentes aqui na rádio, a rádio que é a maior aqui do sul do Brasil. E é isso, espero que todo mundo curta aí e embale o final de semana de vocês.
1: Parabéns pela iniciativa, senhoras e senhores. Está no ar mais uma edição do My Club by Colors.

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Eu sou o Fran Bortolossi e vocês estão escutando My Club by Colors aqui na Rede Atlântida. Hoje com exclusividade de músicas de artistas da América do Sul.

Fala galera, Fran Bortolossi aqui. Hoje vocês estão escutando meu set somente com músicas de brasileiros e um argentino. Então é isso, espero que vocês gostem.

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0: esse é o My Club by Colors rolando aqui na noite da Atlântida. Um set muito especial hoje com grandes nomes da música eletrônica aqui da América Latina, mas eu vou deixar aqui essa ideia especialmente porque foi criada pelo DJ Fran Bortolossi, que tá com a gente por aqui hoje. Explica pra gente, né? Nada, ninguém melhor que você pra explicar. Fala aí, Fran.
1: Daí, galera. Então, hoje foi um set com músicas basicamente brasileiras. Tem um argentino aqui, 14 faixas. Tô tentando trazer e demonstrar que tem muita produção musical muito boa, feita aqui na América Latina, América do Sul principalmente. Basicamente lugares que eu passo, como eu disse, encerrando hoje com Edner Soares, que é um conterrâneo, mas teve o André Escobar, que é de Porto Alegre, lá de The Jazz, Since Zero Weight, que é uns molequinhos lá de Santa Cruz, galera que faz festa também. Então, assim, tem muito talento, muita gente muito boa fazendo música, e eu tô tentando trazer isso pra dentro da rádio e demonstrar que a galera tá metendo a mão na massa, tá fazendo música. É uma coisa democrática fazer música eletrônica, precisa de um laptop e fone de ouvido, e assim tu consegue já tá produzindo som. Então, tô tentando demonstrar isso e trazer essa galera pra junto com a gente aqui.
0: Maravilha, parabéns mais uma vez pela iniciativa, e todos os DJs e produtores, a casa aqui no My Club está sempre aberta pra poder tocar aí a produção dos brasileiros, quem é da América Latina e do mundo todo. Fran, mais uma vez muito obrigado, próxima edição é no próximo mês e a gente se encontra aí pelas pistas. Valeu!
1: Boa, obrigado Mickey, obrigado ouvintes da Atlântida. A gente se vê em breve. Valeu!

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3: Estamos de volta com a melhor vibe do FM. O ATL DJ Weekend segue madrugada dentro pra tocar muita música no final de semana da Rede Atlântida. Eu sou arroba Guzanotto, é um prazer ter a sua companhia nessa noite. A gente segue de músicas com a parceria de Martin Garrix e Ed Sheeran. O nome dessa sonzeira é Repeat It.
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Serbia, pra gente fechar mais um bloco de músicas do ATL DJ Weekend, a festa de final de semana de todo o sul do Brasil, aqui nas ondas da Rede Atlântida. Siga participando com a gente no arroba ATL DJ Oficial. Eu vou pra um breve intervalo comercial, vou tocar a saideira ainda, mas depois disso a gente volta também com o DJ convidado. Pra gente fechar o bloco, a sonzeira é de Irene Cara com a faixa What a Feeling, versus os instrumentais de Eric Prydz com Pijano. We'll be right back.

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3: Já voltamos com o ATL DJ Weekend aqui nas ondas da Rede Atlântida. Obrigado pela sua companhia. Você que está chegando agora, a

músicas do Ateli DJ para todo o sul do Brasil, aqui nas ondas da Rede Atlântida. Eu sou arroba Guzanotto, muito obrigado pela sua parceria. Para você seguir conectado com a gente, arroba Ateli DJ Oficial é o nosso Insta. Eu vou fechando de músicas pra gente fechar a edição com a sonzeira de Calvin Harris na versão remix de Side Piece pra Sweet Nothing. Um ótimo final de semana pra você e uma ótima noite. Até mais. Guzanotto.

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1: 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Aí o Castelhano nem pergunta nada, já sacou o revólver. 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Cara, quem é esse cara, cara? 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Ele que pagou aquela nossa dívida antiga no banco.
2: Sério?
1: Sabe o nosso apartamento na praia? Foi ele que pagou também.
2: Sério?
1: Sabe o nosso carro novo?
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0: 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Post Malone.
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0: Circles.
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1: 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Fala aí. Doutor Jairo Bauer.
2: E olha só a dúvida da Júlia. Ela diz o seguinte: doutor, tenho 35 anos e tenho pavor da ideia de engravidar. Tomo pílula anticoncepcional, estou na terceira cartela do meu remédio. Tomo periodicamente, por 3 semanas, faço uma pausa de 1 semana e sempre no horário certinho. Porém, tive relação com ejaculação. Existe possibilidade de gestação? Às vezes eu surto e, além do anticoncepcional, também tomo pílula do dia seguinte. Júlia, olha só, você usa um método contraceptivo bastante eficaz, que é a pílula anticoncepcional. Tá tomando certinho, então do ponto de vista de adesão ao método de prevenção, você tá super protegida. Então o risco da pílula falhar é baixíssimo. Então esse risco tão baixo não justifica esse seu pavor, esse seu pânico de engravidar e nem a necessidade de tomar a pílula do dia seguinte, que pode desregular seu ciclo, o excesso de hormônios pode te fazer mal, entre outras questões. O que eu sugiro? Se você está insegura, converse com seu ginecologista para talvez trocar a pílula por algum método de longa duração, como injeções, implante, hormônio e por aí vai. Ou complementar a proteção da pílula com o uso da camisinha, tá bom? Dúvidas? @JairoBauerOficial.
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2: Olá, olá, muito boa tarde, amigo e amiga ligados na Atlântida. Uma hora e 5 minutos, estamos chegando com o seu Pretinho Básico, a primeira dose, o primeiro shot deste 8 de setembro de 2026. Chegamos com os amigos dos biscoitos Zezé, carinho que vem de família há 58 anos e já cumprimentando a mesa do Pretinho nesta segunda-feira, não, hoje é terça-feira. Muito boa tarde, a colaboradora Rodaica.
3: Boa tarde.
2: Boa tarde. Só um pouquinho aí que eu tô com problema.
3: Tem problema?
2: Deu, agora melhorou. 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Fala, Léo Oliveira.
4: E aí, Alexandre? E aí, jovem?
2: Boa tarde, jovem.
4: Tudo bom, gente?
2: Tudo lindo.
4: Tudo legal, cara.
2: 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Fala, Vini Moura.
5: E aí, Alexandre? Bom início de semana.
2: Moura, coisa linda esse sorriso.
5: Ah, tamo aí, né, cara?
2: Oriental do Pretinho Básico.
5: Domingão, né?
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3: Ótima tarde pra nós, Alexandre.
2: Uhum. Muito boa tarde também para o garotão Rafael Gomes.
5: Fala, Alexandre, boa tarde.
2: Tudo certo, tudo bem. Vamos ver agora aqui o que que é. Vamos para as queixas dos microfones. Vamos ver.
3: Eu sinto que tá um pouco baixo.
2: Esse melhorou.
3: Porque eu tô com áudio, o meu retorno tá bem alto.
2: Tá, e agora melhorou?
3: Eu não senti nenhuma melhora.
2: Não sentiu nenhuma melhora.
3: Não quero incomodar.
5: Como é que tá batendo o meu aí?
3: Agora o
5: meu tá baixo.
3: Ah, e é, não sei, né?
5: É, eu tô escutando vocês bem.
3: Não, que bom, né?
5: É só ele que reclama no microfone.
3: Não.
2: Tá legal, agora tá legal. Agora tá legal.
3: Agora tá legal.
2: 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Muito boa tarde, Ivan.
4: E aí, Alejandro?
2: Tá, Ivanzinho, tudo bem?
4: Tô incrível.
2: Que legal.
4: Eu vi, vocês me fuderam ontem, hein?
2: O quê? O que houve?
4: Eu vi a uma e não tinha ninguém.
2: É uma feriadinho, né?
4: Porra, mas...
2: Feriadinho,
4: porra, mas aí ninguém me avisou.
2: Ah, mas tu não trabalha aqui, não, porra, não tá no
5: que,
2: grupo.
5: Não, eu... notou que a Ipiranga tava vazia?
4: Eu achei estranho. Falei, por que gozar de ter ninguém no prédio hoje? Aí vi, porque aí... Aí deu 3 horas, eu falei, eles não vêm.
2: É, não
5: deu
2: vem.
5: Voltou às 6 horas,
2: eles não vêm.
4: Não, voltei às 6.
2: Isso aí.
5: Pra embora, mim, não tinha chegado alguém.
4: Eu falei, porra, ninguém veio, tudo, mas tudo bem, acontece. Mas assim, ó, vamos combinar pro próximo, vocês me avisaram no grupo,
2: o
4: né?
2: Próximo é dia... 20. Da 20 de setembro, não, é domingo, daí, domingo, 20 de setembro.
5: É 12 de outubro.
2: 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Hoje é dia da alfabetização e também dia aí, da vai. Fisioterapia.
4: Preciso dos dois.
2: Vamos começar com a alfabetização.
3: Esse ano a alfabetização é impressionante como estão precisando.
4: O mundo, né?
2: Todos, uma galera, né? Uma galera precisando.
5: Em 1967, a Unesco realizou a Conferência Mundial de Ministros da Educação sobre a erradicação do analfabetismo. Quando começou a sua conferência? No dia 8 de setembro daquele ano.
4: Ah, não!
5: E terminou quando?
2: Pois não.
5: Terminou no dia 19.
2: Pra tu ver. E no dia da fisioterapia? O dia da fisioterapia.
5: Foi porque em 1951 a World Physiotherapy foi fundada.
2: Oh my God.
3: It's amazing.
5: It's amazing our English.
3: All right.
4: Eu odeio quando
3: tá dando uma bugada, né?
6: All right, go ahead, keep going.
2: Muito bem, o petinho básico de hoje, olha, é o Astolfo. O Astolfo, ele é uma cruza de Dachshund com Yorkshire, de 8 anos, dos tutores Luana e Steve, de Porto Alegre,
5: jogador,
2: que moram na Austrália, na cidade de Sydney.
5: Ah, ele saiu de Porto Alegre e foi pra Austrália.
2: É verdade.
3: Sim, mas é que o cachorro é um membro da família, sim, né? Se não, tu resolve não, ir pra Austrália, leva o teu membro da família.
4: Ele queria morar em Maceió, mas a família não quis, deixou ele.
5: Esse cachorro, ele vai no, contigo no avião lá em cima, né? Não vai lá embaixo, né?
3: Não,
5: tu vai de avião, ele vai a pé.
2: Não, meu, tem às vezes o cachorro vai lá. Na cabine, foi maldosa a tua observação.
5: É.
2: O colega quis dizer na cabine,
4: ele
2: né?
4: Tá tão bonitinho.
2: E não no
4: hoje.
2: Porão do avião.
4: Veio tão bonitinho trabalhar.
6: Mas tá frio,
4: de couro.
2: Jaquetinha
4: de couro.
5: Ele veio
4: de jaquetinha
5: de couro.
6: Ah, tava na hora.
4: Não, ele veio de filtro, correndo de filtro do Instagram dos anos 80.
2: Ele veio de patinete. Aliás, ontem o Instagram foi invadido com esse negócio. Né?
4: Todo mundo de jaqueta rosa, Alexandre. Depois vem pro seu Sandro.
5: Ah, mandar um abraço pro Duda Garbi que postou a dele e parece que é uma foto de hoje.
4: Não mudou nada.
6: Tem uns que não mudou.
4: Grande moto, grande.
2: 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Nosso ouvinte aniversariante é Johnny Meinertz.
5: Montana.
2: O Johnny Meinertz é empresário do ramo da reparação de eletrônica automotiva. Ele é de Santa Rosa e tá fazendo 30 anos hoje.
5: Santa Rosa.
2: 30 anos. Santa Rosa. Parabéns aí, Johnny Meinertz.
4: Mas vacilar sim o Johnny, né? Johnny era um cara legal.
2: Johnny era um cara legal, o nosso Johnny não.
5: Meu
2: João
5: nome
2: Roberto
5: não
2: era o maioral, o nosso Johnny era um cara legal. Aham. Uhum. Aniversariantes famosos, Wiz Khalifa. O rapper Wiz Khalifa fazendo 39.
4: Foi no planeta, não foi?
6: Foi.
4: 39. Eu vi na TV Cono.
5: 39.
4: Vi na TV Cono.
6: Não é que ele foi, ele tocou, né?
4: Tocou no planeta?
5: Mas ele foi, né?
4: É, errado,
5: ele
4: pra não tocar, tá. Ele tem que ir.
5: Tá certo, Ivan.
2: Obrigado. Daniele Hipólito, ex-ginasta, fazendo 42 anos hoje.
5: Nossa amiga.
4: Como nossa amiga?
6: Não, ela não é minha amiga.
5: Ouvinte do Pretinho.
4: Ela é ouvinte do Pretinho?
5: Oh, acho que eu me confundi.
2: Eu gosto do Maurício Amaral. O Maurício Amaral, quando nós anunciávamos o aniversário de algum dos irmãos Hipólito.
4: Sim. Não, ele não falava irmãos.
2: Justamente por isso que eu lembrei dele. É. Só isso, não falo mais nada. Leandra Leal, a atriz Leandra Leal, fazendo 44 anos hoje.
5: Clássica, né?
4: Clássica, né?
5: Não, clássica.
4: Clássica quem?
5: Clássica novela das sete.
6: É verdade, é verdade.
5: Tu é o hábito de tu ligar na novela das sete.
6: Amor para sempre.
5: E muitas novelas
6: ela está. 10 anos dessa novela.
5: Cobras e Lagartos.
4: Qual era o papel dela?
5: Eu não lembro. Eu lembro que o Lázaro Ramos era o foguinho, tinha a música da Ivete Sangalo, quando a chuva passar.
4: E eles formaram um casal também, no Homem Copiava. O Jorge Furtado, gravado aqui em Porto Alegre. Filme impressionante.
5: É verdade.
2: Verdade.
3: Eu sou tão velha que eu fiz
6: tiro no coisa ali.
2: Quê? Desculpa, fala no microfone.
3: Eu sou tão velha que eu fiz os bastidores desse filme.
4: Que é um filmaço.
3: Que é um filmaço.
2: Não, não acho que tenha a ver com velhice.
3: Não, tem a ver com idade, claro que tem. Imagina, eu já era repórter nessa época e tava lá gravando os bastidores. Sei lá quantos anos tem isso.
2: Cantora 30? Pink tá de aniversário hoje. A Pink fazendo 47 anos.
4: Pedra.
5: Não, essa é a Pink.
4: Essa é a Pink. Tem outra?
5: Não, essa é a Pink.
4: Não conheço.
5: Rosa em inglês.
4: Não conheço.
6: Ela, inclusive, tá de rosa.
4: Canta bem ela?
6: Canta bem. Tem vários sons legais.
3: Bah, canta muito.
2: Fernanda Abreu.
4: Maravilhosa, aí sim.
2: Cantora Fernanda Abreu, fazendo 64 anos.
3: Maravilhosa.
4: Do Agito mesmo.
2: É do Agito. Carioca da Gema.
6: Aí eu 40 graus.
2: Paulo Betti, o ator Paulo Betti, fazendo 74 anos.
5: Parece o irmão do Lelê.
2: Não conheço o irmão do Lelê.
5: Não, um irmão do Lelê.
2: Não conheço nenhum.
4: Eu também não conheço.
6: Tiago é só pra irmão, né?
4: Tem sim, cara.
5: Qual o papel marcante dele?
7: Todos?
8: É, todos. É, bar, não, ele tem um que ele fazia um mordomo, se não me engano.
7: Ah,
4: Fazia um advogado naquela novela?
8: Não é o nome dele naquela novela. Ele
3: agora o personagem recentemente numa novela.
8: Ele era um costureiro, talvez. Não,
5: não, já era o clone, não era?
7: Qual é que ele fez aquele que ele era fofoqueiro do site?
3: Que voltou na novela anterior a essa que tá no
8: Instagram. Ah, isso mesmo.

0: Ele era isso aí, ele era um fofoqueiro.
1: Aliás, ontem, tu viu o episódio de Quem Ama Cuida ontem? Maravilhoso, tu viu, velho?
0: Não vi. Ah,
1: ontem, o cara vendeu parte da
0: Elton John
1: da loja dele. É? Mas que horas foi?
2: Eu
1: foi
2: tô
1: depois
2: vendo o dia novela daquela família Bronze perder meio toda aquela...
1: A Adriana vai comprar tudo.
3: Tu deixa?
0: Deixa o quê? O
3: que
0: que
3: houve? Ele ficava falando na novela.
1: Eu tô falando pra Rodaica da novela.
0: Deixa ele falar na novela.
1: Cara, isso aí é, são conhecimentos é algo popular. Quem nos ouve assiste a novela.
0: É verdade.
1: Desculpa te corrigir.
0: Eu ouço vocês, mas não assisto novela. Não,
1: outro dia
0: novela.
1: Tu estava vendo a novela, não, gostou bastante?
0: Eu passei, eu tava na sala e tava dando a novela. E aí eu tava vendo.
4: E aí ficou três horas assistindo.
1: Qual foi
3: não,
1: o
3: isso é Miguel, que a outra novela, tu ele me dava esse Miguel também.
1: Viu inteirinho.
3: Tu viu todo dia outra novela,
0: ontem,
3: tu fica nessa aí.
0: Nada.
3: Ah, eu vejo só de claro suas lives.
4: Foi né? Correndo pra casa pra assistir.
1: A vilã tava, que a Odete Rottmann tava viva.
3: Isso. Essa
1: aí tu viu todo dia.
2: Não viu.
0: Não vi.
2: Eu confirmo pra vocês que
1: não. Foda, quarta-feira quando tem futebol. Muito curta a novela.
2: Não, e muito cedo, às vezes a gente esquece.
1: Aí eu me perco.
0: O DJ Avicii faria 37 anos hoje.
1: Caraca,
0: pereceu, mano, em 2018.
1: Sério mesmo? É sério. Problema com álcool.
0: Como assim? Tu não sabia?
1: Não lembrava. Cara. Não. Eu vou te dar uma raquetada. Para com isso. Qual? Sim, a música segue.
4: Canta um trecho pra nós.
1: Não, é eletrônica.
4: Porra, acertou, Léo.
1: Mas que loucura,
0: e
1: cara.
0: E por último, nos aniversariantes, um gigante das telas, Peter Sellers, faria hoje 101 anos, pereceu em 1980.
4: Nossa, carinho pra família.
1: Do Avicii?
4: Ah, tá. Não, do Paulo Betti.
0: Meu Deus do céu. Peter Sellers,
3: grande ator.
0: Peter Sellers, grande ator. Pô, tipo, convidado bem trapalhão.
3: Pantera Cor-de-Rosa.
0: Pantera Cor-de-Rosa. Ih, tá louco.
1: Esqueceram de mim 4.
4: Não existe esse filme.
3: Existe sim, mas é ruim.
0: Ó, oh, é vamos dar nos destaques sério aqui, meu irmão. Tamo arrastado que nem segunda, hein?
4: Ah, tá, não, eu tô pra cima.
1: Ah, nós estamos aqui bem.
0: É?
1: Fala pro
0: claro,
1: tio. Ah, eu tive
0: então,
1: um baita domingo.
0: Vou falar só por mim, então.
1: Tá domingo mal, foi irado.
0: Tô mal, vou falar só por mim, então.
3: Eu tô contigo, Nelson. É isso aí, pronto, então tudo
4: feriado. Não, não, eu não tô, eu não tô.
1: Eu tô sempre
4: cara, melhor coisa que ter um feriado na segunda-feira, velho.
3: Tem razão. Eu trabalhei ontem, eu vim.
1: Eu só tô com dor no joelho.
0: A melhor coisa que tem mesmo é um feriado na terça-feira.
4: Eu gosto
0: na
4: quarta.
1: Mas é que aí a gente ia trabalhar na segunda.
3: Ou não,
1: fala por ti.
0: Ou não, é, fala por ti.
4: Eu gosto na quarta, trabalha dois dias folga de novo.
0: Destaques do Pretinho aí, meu irmão. E ainda pena, vamos trabalhar um pouquinho ou não?
3: Não, hoje não.
0: Hoje não.
3: Ruim pra mim, meu irmão. Tá bonito, hein, meu irmão? Ninguém te elogiou, eu te elogio.
0: Obrigado.
3: Tá bonito, meu irmão.
0: Obrigado.
3: Bacana essa
1: dia
3: bolsa
1: de reuniões. Dia
0: quase
1: de reuniões.
0: Metade dos estudantes brasileiros usa IA para estudar.
4: Yo-yo, ia-ia. Programa Internacional de Avaliação de Estudantes revelou hoje o índice de estudantes que está cada vez menos fazendo pesquisa, sejam elas analógicas ou virtuais, para um auxílio quase como de maneira preguiçosa do ChatGPT e do Gemini, que são as inteligências artificiais mais populares entre os estudantes brasileiros. São 48% dos estudantes que admitem não tocar em pesquisas aprofundadas, sites especializados, livros e etc., para usar apenas a IA como fonte de estudo. Além disso, 40% dos estudantes usam não só para estudo, mas para descobrir qualquer coisa nova que eles queiram, se vai primeiro para a inteligência artificial e não mais para uma pesquisa mais aprofundada.
3: Ninguém lê enciclopédia mais?
4: Não, não. A Barça não... não...
3: A Basca
0: o
3: ninguém...
0: novo conhecer.
4: É.
3: Eu vendi enciclopédia.
4: O Atlas ninguém abre mais também.
3: Ninguém abre mais, né? Ninguém tem mais abre aqueles...
4: A lista telefônica.
2: Dicionário também.
1: Não, não, até não. Porque não tem mais a lista telefônica.
3: Tem sim.
1: De não, papel?
3: Não. Eu durmo, tem. Nunca. Foi bom. Os travesseiros, né, Brasil?
4: É amarelinha, né?
2: Mas o mais grave nessa notícia é a perda da habilidade em consultar, pesquisar e buscar informações com a tua própria capacidade, né?
4: É.
2: Porque, na verdade, isso vai limitando tanto o ser humano que eu acho que no momento que ele não tem acesso a essas coisas, ele não, talvez não consiga nem chegar em casa mais.
1: Vai atrofiando, né?
2: Qual é o caminho.
1: Hã?
2: Atrofia.
1: É, exato.
2: Assim, se a gente pensar na nossa existência, por exemplo, quanto a gente usava a nossa memória há 20, 30 anos atrás.
4: Pra pegar um ônibus.
2: Decorando os números de telefone. É. Hoje eu não sei os números de telefone das pessoas, é os verdade endereços, os horários, né? Muitas vezes o local, não, lá eu já fui, funciona tal coisa. Que hoje não, tu simplesmente dá um clique ali e imediatamente a resposta vem sem precisar nenhum penso.

0: e nenhuma memória. Isso que a gente construiu uma memória. Agora imagina quem já nasceu neste momento que não precisa construir memória, porque sabe que num fácil acesso vai ter a resposta para qualquer coisa. Então tu não precisa armazenar. Aí eu fico me perguntando o que, que essas pessoas armazenam em seus cérebros. É. E será que eles não diminuem?
1: Não,
0: ou será que eles não diminuem a capacidade?
1: Não,
0: porque o cérebro, ele é um músculo, né? Ele
1: claro.
0: É, tu exercita ele, né?
1: Que?
0: E a gente já sabe cientificamente que nós usamos muito pouco do nosso cérebro. A nossa capacidade intelectual, ela é muito maior, mas a gente não usa toda ela.
2: Viu, Rafinha?
0: Eu tenho a impressão que nós estamos diminuindo esse uso.
3: E que
0: é o que a gente vai emburrecer.
4: Não, vocês já nos pegaram botando no Waze um caminho que vocês sabem de cor.
3: Claro.
4: No
3: claro.
4: Automático. Minha Rodaica falou, tu entra no carro, sei lá, na casa dos meus pais. Pô, tu sabe?
0: E
4: só que tu vai lá e coloca.
2: Mas
4: Vini,
2: os jovens, eu quase botei essa matéria esses dias, porque os jovens que são assaltados ou que perdem o telefone, eles não sabem o que fazer.
4: Sim.
2: Porque pra ligar pra alguém, tem que saber o número de cor.
0: Ninguém
2: pra
0: sabe.
2: Chamar um não. motorista de aplicativo...
0: Precisa. Pra precisa pagar alguma coisa, precisa.
1: E então... trazer uma informação.
2: Informação. Desculpa.
1: Não é uma informação, na verdade é fazer uma... E também não é uma correção, é só... O...
0: Mas vai interromper a conversa?
1: Vou,
0: né?
1: Já interrompi.
0: Tá,
1: eu posso, todo mundo me interrompe, então eu achei que eu poderia.
3: Tu não tá errado nesse ponto, não tá errado.
1: O cérebro, antes que venha alguém dizer, mas o que foi dito no predio? O cérebro não é um músculo, calma, mas... E foi aí que a Rodaica foi brilhante. Funciona de forma parecida quando o assunto é treino e desenvolvimento. É, foi isso que foi falado.
0: Foi isso que eu quis dizer.
1: Só queria pinçar e salientar.
0: É, que ele funciona como um músculo que
1: isso
0: a gente
1: aí.
0: Treina, né? E que vai ficando cada vez mais forte e mais capaz. Então, e tu tem uma capacidade de avantajar aquilo ali. E melhorar tudo no teu corpo. Com o cérebro funciona da mesma forma. Aí eu não sei se... Ele troca, o Léo louco pra rir. Eu não,
3: não
0: sei,
3: não,
0: pode
3: não,
0: rir,
3: não,
0: Léo.
3: Não, não, não,
0: é
3: não, não,
0: de humor.
3: Não, não, não,
0: é
3: não,
0: problema de humor.
3: A palavra avantajar, ela me pega, Rodaica.
0: Eu
2: conheço ele, Rodaica. Quando
0: tu
2: falou avantajada, ele pensou em pênis.
0: Eu sei.
1: Que doença.
3: Não, não, não,
1: eu
3: não pensei.
0: Ele é o segundo cérebro do homem, né? Às vezes é o primeiro, na verdade, né?
3: Aí sobra de graça pra nós.
1: Pra todo mundo. Só tu ficar quieto, abobado.
0: Mas a curiosidade que me pega mesmo sobre esse assunto é exatamente essa sobre armazenamento. De informação. Eu tenho muita curiosidade, eu acredito que isso seja uma peça muito estudada hoje pelos cientistas, com certeza, sobre o que, que é armazenado no cérebro a partir do momento que tu tem acesso a todas as informações e não precisa recorrer à tua memória. Como é que funciona isso? É automático? Isso para de funcionar? Tu tem outros interesses que a tecnologia ainda não responde? Ou será que a tecnologia já responde a tudo?
3: Vamos trazer um doutor.
0: Eu gostaria de trazer um especialista para falar sobre esse assunto.
1: Estaremos trazendo.
0: Isso é extremamente complexo e muito definidor do nosso futuro.
3: Principalmente,
0: né?
3: A questão do Alzheimer.
0: Também.
3: Tem que cuidar. A palavra cruzada é muito bom para Alzheimer.
1: Isso é verdade, é verdade, é verdade.
3: Pô, não é verdade.
0: É, o não é exatamente
3: é
0: esse.
3: Aqui não
0: mas...
3: tinha nada a ver.
1: Não,
3: não.
1: Pagou de idiotão.
3: Não, não, Alzheimer. Não,
1: mas
3: ninguém
1: tá, mas é que o assunto não é Alzheimer.
2: Mas, cara, tu pegou uma Alzheimer. Palavra que a Rodaica disse e soltou uma informação aleatória.
4: Ele se agarrou no conhecimento que ele tinha.
1: Do nada.
2: Parece a prova oral, sabe?
1: O importante é participar. O importante é participar.
2: Palavra cruzada.
0: Então tá.
2: É muito importante. Alzheimer.
3: Que é uma doença que atinge o quê? Atinge o teu pé? Não, atinge teu cérebro.
1: Verdade.
2: Cérebro.
1: Instagram.
2: Já atingiu.
1: O Instagram.
3: Não lembro.
1: Como a notícia é nos Estados Unidos, Instagram.
2: Eu adoro que ele fala.
1: Terá
2: isso.
1: Bloqueio noturno. Começa. Para adolescentes nos Estados Unidos após acordo judicial.
3: Boa.
2: A Meta fez um acordo com o governo dos Estados Unidos.
1: De noite é TikTok.
2: E isso deve ser... E isso deve ser um padrão no mundo inteiro. A gente está debatendo já há bastante tempo no Brasil a regularização, a regulamentação das redes sociais. E o Instagram no Brasil ainda não abriu esse diálogo. Mas nos Estados Unidos, esse diálogo ele foi aberto há mais tempo e por isso tem uma série de regras novas para menores de idade que começam gradualmente. A primeira... Limite de tempo diário. Todo jovem menor de 18 anos vai poder acessar inicialmente o aplicativo por 2 horas de uso combinado entre Instagram e Facebook. Modo escolar, silenciamento automático das notificações durante o horário escolar, que é das 8 da manhã às 3 da tarde nos Estados Unidos. Alerta de uso. A cada 15 minutos de uso do Instagram, o menor de idade vai receber uma notificação que interrompe a navegação e, obviamente,

0: Ele pode clicar de novo, mas o Instagram vai mostrar pra ele que tem que desligar. Ah, 15 ali. E restrição de filtros, bloqueio de filtros de beleza que alteram a aparência facial para menores de idade. E aí, óbvio, a notícia da manchete que é, entre meia-noite e 6 da manhã, é impedido de maneira gradual, ainda não se sabe como, que menores de idade usem o Instagram. É óbvio que quanto mais velho, essa limitação ela vai diminuir. Mas, inicialmente, ali, se não me engano, é 12 ou 14 anos a idade que o Instagram vai permitir que tu te cadastre com todos os teus dados. Da meia-noite às 6 da manhã, não há bloqueio que tu fure pra usar o Instagram.
1: Muito bem.
2: Eu acho maravilhoso.
1: O problema é que é uma solução... Não tô criticando, né? O problema é que a rede ela é tão complexa e grande, cara, que só o Instagram ainda é uma parte muito pequena.
2: Mas eles
1: estão
2: fazendo
1: uma
2: parte deles, né? Eu acho que é um movimento precursor. Daqui a pouco isso vai ir para outras redes sociais. E eu acho que é um movimento necessário, porque se tu te dispõe a estar ali disponível... É, e entende que o teu público tem diferenças, né? E intelectualmente falando também tem diferenças. Eu acho que tu tem que dispor o teu serviço a favor disso, né?
1: Isso aí.
2: Porque é algo que vai além, por exemplo. Hoje é muito difícil um adolescente, por exemplo, não ter um celular. Por questões de necessidade, como a gente falou anteriormente, né? Ele precisa do celular pra tudo, pra se locomover, pra ligar pro pai e pra mãe, pra ter acesso a uma informação rápida, enfim. Então ele vai acabar tendo acesso à rede social. Quem é que controla isso, né? Às vezes a gente acha que controla um filho, mas nem sempre tu tá ali 24 horas e consegue ver. Então eu acho que a rede social tem que ser responsável. Os caras ganham tanto dinheiro, eles têm uma abrangência tão grande, né? Eles têm um algoritmo hoje que decide praticamente tudo que a gente vai consumir. Pô, vamos investir em segurança, né? Porque essas crianças, elas não têm ainda discernimento pra fazer essas escolhas.
1: Ô, Rodak, sabe, tem uma outra rede social que é o Discord, que essa eu acho que é que os pais mais precisam cuidar, cara, dos filhos.
0: Essa é assustador.
1: Que é o que acontece, teu filho vai lá jogar o Minecraft da vida. E aí ele loga junto no Discord e ali no Discord ele consegue conversar por voz com as outras pessoas que estão jogando.
3: Meu pai.
1: E daí através
3: não para nunca.
1: Exatamente.
2: Qualquer
1: através...
2: idade. Vai.
1: Foi proibido no Brasil essa rede?
0: O Discord não.
1: Não,
0: e aí... é justamente o contrário. O governo está buscando responsabilizar o Discord por uma série de acontecimentos e não consegue.
1: Ele não se posiciona
0: muito. Ele não consegue. O Discord não responde.
1: E é no Discord, por exemplo, que acontece muito esses desafios e tal, que duvido de fazer tal coisa. Ou até coisas mais pesadas.
0: É porque ele é a rede social do jogo online. Isso. Todo mundo que vai jogar online, a gente combina, nós seis aqui, a gente faz programa, a gente se vê todo dia.
1: Certo.
0: Mas digamos que de noite a gente vale pra qualquer jogo, vai jogar pôquer online, vai jogar, a gente entra todo mundo numa sala e fica se falando,
2: fica se ouvindo.
0: Sem delay, sem nada, e como se a gente estivesse numa sala.
1: Só que existe sala pública, né? Pública, nessa plataforma.
2: E daí várias pessoas ali com outros objetivos,
1: cara,
2: né?
1: Qual a chance?
2: Meu Deus, gente, nossa.
3: Por isso tem que incentivar, voltar um pouquinho no tempo ali, parar um pouco com o
1: rua.
3: Jogo também, cara. É, não é só rua, mas é tu
1: é
3: te dedicar.
1: Não,
3: mas tu tem que estar de olho, né?
1: É que tá vindo uma galera muito jovem que não tem nem sequer referência sobre esse tempo que nós vivíamos offline. Não existe.
3: Não, mas o que eu quero dizer, Vetter, é muito fácil largar o jogo e teu filho tá jogando no quarto e tu segue a vida. Zero controle.
1: Sim, zero controle.
3: Eu acho
1: porque
3: que
1: já se estabeleceu dessa forma.
2: Tem que ter um controle.
3: Não,
2: mais.
3: Claro, tem que ter, cara.
1: Claro,
3: tem, um
1: claro
3: tempo,
1: que
3: tem. Que jogo é esse? Com quem é que tu joga? Vamos entender
2: não,
3: o que acontece.
2: E eu vou te falar uma coisa, Rafinha. É mais grave porque, por exemplo, nós pais de uma geração mais avançada, a gente tem muito menos capacidade digital
3: claro.
2: Do que o nosso filho, sei lá, de 12, 15
3: anos. Da liga
2: anos.
3: De 9, ela sabe
2: então
3: mexer
2: no é, exato, é natural, por exemplo, que tu venha me falar isso e eu não sei, mas com certeza os meus filhos sabem isso. Se fossem mais jovens, talvez estivessem usando. Então ainda tem essa distância de tu nem cuidar de uma coisa porque tu sequer sabe que ela existe.
3: É uma briga diária.
2: Tá lá vivendo
3: é uma briga diária.
2: É muito difícil.
3: Seja qualquer coisa.
2: É muito difícil. Ter filhos hoje é para os corajosos.
3: Puta,
2: né?
3: É assim, ó. A gente joga outro campeonato.
2: É verdade.
1: Homem é investigado por alugar carros e retirar deles peças para revendê-las.
0: Curitiba e São José dos Pinhais começou a investigar o caso de um homem que alugava um carro seminovo, um novo, retirava as peças do carro, trocava por peças usadas bem mais baratas e vendia elas no mercado automotivo.
3: Oh, que baita ideia.
0: Não é uma baita ideia.
3: Não.
1: Cala a boca,
0: é crime.
1: Pensamento inclusivo.
3: Não, é que veio mais põe, mais põe.
0: Por quê? Porque ele identificou que a grande maioria das locadoras automotivas
3: não
0: verificava motor e peças internas.
3: É só se tá sujo.
0: Verificava
3: carro.
0: Lá

0: Taria, verificava limpeza, verificava tanque de gasolina, mas uma peça interna do motor não era verificada. Então,
1: que barbaridade,
0: ele tirava uma peça nova ou seminova.
1: Que chinelagem. Vendia,
2: não há limites para a chinelagem.
3: Vendia, ele botava uma outra velha no lugar.
0: Vendia esta peça, com o dinheiro da peça nova, seminova, ele comprava uma peça muito usada, recolocava no carro e o carro funcionava normalmente.
1: E como é que descobriram?
0: Olha,
1: reincidência.
0: Olha o azar. Não. Ele vendeu pra... Ele foi vender peça e o dono de uma das locadoras tava com alguns carros com problema e foi ver, pô, mas essa peça aqui tá muito barata. E aí ele foi ver e aí...
3: O problema
0: ele...
3: que o cara mesmo tinha causado, né?
0: Isso. E aí ele foi ver, aí ele disse, bah, deixa eu ver quem é esse cara que tá vendendo peça barata. Aí ele digitou no sistema dele e era um cara que alugava vários carros diferentes.
1: Ah, não é possível, cara.
0: E aí quando ele olhou no sistema dele, o cara já tinha alugado, sei lá, 10 carros diferentes, são pelo menos 11 ocorrências por locadora. Ele viu e disse, não, só um pouquinho. Essa peça que ele tá tentando me vender é do meu carro.
1: Inacreditável.
0: E aí ele conseguiu comprovar, ele foi verificar que todos os carros que o cara alugava voltavam com peças mexidas.
4: Poxa, isso é feio, né?
1: É feio, Ivan.
4: É feio, né?
1: E o que aconteceu com o cara? Foi preso?
0: Está sob investigação.
1: Está sob investigação.
0: Não foi pego flagrante, né, Alexandre?
1: Ok, tá certo.
2: Complicado, né?
1: Tá bem.
2: Muita burocracia.
1: Aí é complicado. Tá bem, foram os destaques de hoje. 8 de setembro. Para o Pretinho Básico. Eu queria fazer um comentário com você sobre Rock in Rio.
0: O comentário de Alexandre Federer sobre Rock
1: in
0: Rio.
1: Quem viu ontem no Rock in Rio o show do Péricles?
0: Ah, muita gente. Ele entrou de capa.
1: Que? Não, tô falando aqui. Não tô falando geral. Tô perguntando pra vocês.
4: Eu dei um par antes de ver o jogo do Grêmio.
2: Não vi nada do Rock in Rio.
1: Não tá vi bem.
2: Nada. Não me chamou muita atenção.
1: Queria só dizer que foi assim, ó. Uma surpresa absurda, um troço maravilhoso de ver o Péricles cantando grandes hits da Motown. Motown é aquela gravadora dos anos 60 e 70 de black music. E aí ele cantou, cara, de Barry White a Michael Jackson, passando por tudo que vocês podem imaginar daquele catálogo da Motown. E foi, de fato, impressionante. Primeiro, o inglês impecável do Péricles. Segundo, o tom da voz dele alcançou todos os tons de todos os artistas que ele cantou e revisitou músicas ali. Eu fiquei impressionado. Mas adoraria ver esse show.
3: Eu vi um trecho, mas o que me surpreendeu mesmo foi Roupa Nova.
1: Ah, isso eu não vi.
3: Eu fiquei impressionada com a comoção que a banda gerou no palco e o quanto o público... E aí, nessas horas, a gente recorre à memória, né? Que nós falamos já aqui hoje, do quanto essas músicas estão impregnadas na nossa vida, sendo Roupa Nova uma banda que tu escutava ou não, porque sempre tocou muito, né?
4: Uhum.
3: Sempre foi
4: de
3: muito
4: novela.
3: Trilha de novela, exato.
1: Talvez a banda então, pop romântica mais famosa do Brasil.
3: Conhece. E aí era aquela multidão cantando junto.
1: Que legal.
3: E vários takes, assim, fechados, pessoas emocionadas, chorando, porque, obviamente, a memória afetiva já te leva
1: e
3: lá pra...
1: E a montagem dessa noite aí também foi espetacular, né?
3: E
1: tu
3: aí
1: pega
3: eu vi
1: Roupa
3: uma
1: Nova,
3: crítica,
1: que é
3: exatamente.
1: Banda de véio, né?
3: Eu vi uma crítica hoje de manhã sobre os cabeças brancas, né, que derrubaram o etarismo e foram as grandes atrações do Rock in Rio nesse ano.
1: Gilberto Gil, geraram um show comoção. Absurdo, o show do Gilberto Gil, absurdo.
2: É a música que impacta, né?
3: E a que é rápida, popular, né? No sentido de exato. Todo mundo conhecer e lembrar, né?
4: Outro show que eu vi no domingo, do Barão Vermelho, Reencontro, com o Frejá, o Dé, a formação original, Maurício e o Guto, que eu tinha visto aqui na Araújo Viana, e eu vi no Rock in Rio, e o Barão Rock in Rio tem

0: planeta já volta pouco de novo, cara.
1: Mas já tá tudo fechado.
2: Já tá tudo fechado.
0: Mais ou menos. Mais ou menos. Ainda
3: fechou em fevereiro.
4: Não, o cara metade não respondeu ainda.
2: Eu já sei as atrações.
4: O cara metade parece que veio sem o Vavá. Uma pena isso,
2: né? Sim, é metade, né?
4: Isso, isso
0: é mais. Vamos dar uma girada na mesa aí, Rodaica, bota pra nós aí a nossa audiência, manda pra pretinhobasico@atlantida.com.br, por favor.
1: Ouvindo o programa das 13 do dia 4 de setembro, eu ouvi o relato de pessoas que se incomodam com o comportamento de filhos que não são os seus. É fácil colocar o homem que, em muitos casos, é responsável por cuidar, bancar ou dividir as despesas com a mulher e a criança, como um chato que não admite o mau comportamento de um filho que não é seu. Mas se esse homem é responsável ou corresponsável por essa família, ele pode ter o direito de opinar. Diz aqui o nosso ouvinte. Uhum. Se a mãe não tomar providências, já que o pai só aparece por 5 horas uma vez por semana, esse homem que deixe este relacionamento. Vai ser mais uma criança sem referência masculina, o que tem se tornado constante nesse país. Um pouquinho amargurado, ouvinte, mas eu vou seguir. Namorei uma menina que o filho brincava de dar tapas no rosto dela. A primeira vez que eu vi, eu segurei a mão do garoto e a mãe não gostou. Tentei explicar a ela que aquele tipo de brincadeira não era aceitável. Ele como educador infantil. É um comentário meu, ele não é.
4: Não, mas o tapa no rosto é... Não, o tapa no rosto
1: ele
4: é...
1: Não é ruim, né? Ele não é. Me passei mesmo por tóxico criança. E machista, ruim. Diz ele. Resultado, relacionamento terminado naquele mesmo instante. Tem que fazer. Tem muita gente querendo um relacionamento, mas não quer a responsabilidade e a divisão das mesmas de forma equilibrada. Ou seja, podem dividir a vida, as contas e tudo mais, mas na hora de impor limites aceitáveis, o homem ou a mulher que não é pai ou mãe não tem direitos? É uma discussão muito intrínseca, pois ninguém sabe de fato como e o que acontece dentro dessas famílias e no comportamento destas crianças. É a opinião do nosso ouvinte.
4: Bom, o Paulo Freire aí que falou, mas temos que ver o quê? O
2: que, que a Super Nani falou pra nós?
4: Não, eu acho que assim, ó, o brinquedo de mão é ruim. Tu não pode incentivar a criança a brincar de lutinha. Isso é errado.
3: Depende.
4: Por que que
3: depende? Pode ser autodefesa.
4: Não, mas... Não
3: principalmente quero... pra mulher.
4: Se a criança vai escravar devagar.
3: Eu lembro do e-mail que a gente falou, acho que é meio complicado tu opinar quando a pessoa quando já tem um filho, né? Assim, assim, e ela...
1: Ele uma mãe traz aqui uma questão sobre, assim, a mulher tem um filho.
3: Exato.
1: Aí ela casa novamente... E o que ele tá trazendo aqui é que esse cara se torna responsável por essa família.
3: Depende
1: e
3: da...
1: aí ele deveria ter o direito também de educar essa criança ao jeito dele. Eu acho que isso são coisas negociáveis
3: é
1: dentro
3: isso,
1: de
3: né?
1: cada família.
3: Não teve acerto.
1: Mas o que eu entendo, em princípio, é que se o filho não é teu e ele não é, por mais que tu vá construir ali uma família, mas o filho não é teu, tu nunca vai ter com ele o mesmo comportamento que tu teria se pai tu fosse de verdade.
0: E que é o caso da mãe dessa criança.
1: Exato. Em então essas ao filho. Coisas têm que claro, ser colocadas óbvio. Numa balança. Porque é muito fácil tu chegar numa casa de uma criança já nascida
0: e vai querer
1: que já tem
0: impor
1: ali os seus
0: 3,
1: 4 anos
0: ali.
1: De idade, que não é como teu assim? Filho, que tu não viu nascer, sim, sim. que tu não criou um relacionamento de fato de vínculo, né? Que não precisa só porque tu é pai, mas tu não criou aquele vínculo desde que tu nasceu. E aí tu chega ali que tu quer impor coisas que o teu sentimento é diferente do que um pai faria. Porque é pai, de fato, da criança e vive com ela. Claro,
3: mas aí eu acho que o pai do cara vale. Quer conquistar isso aí, aos poucos.
1: Claro,
3: entendeu?
1: Mas é que daí tu vai te adaptando, essa criança também vai se adaptando. Porque veja bem, nesta família, quem precisa ser educado e quem tá crescendo e quem tem menos maturidade é a criança.
3: É a criança, claro.
1: E talvez o comportamento dela reflita justamente uma vivência nova dentro de casa que ela também não estava acostumada.
3: Claro.
1: Então, tu que é o adulto, que tu tem que lidar com isso da melhor forma possível e depois de tu conquistar essa criança e construir essa família, aí tu impõe essas novas regras que sejam confortáveis pra todo mundo. Agora, não dá pra chegar querer dando ordem, né, pra criança.
0: Ah, acho não, que porque vai comprar uma briga com a mãe, né?
1: Exato, porque é difícil.
0: Isso aí, entendeu? Perfeito, análise.
1: E mãe é mãe, tu entendeu? Tipo, ela não vai admitir que o cara chega ali e coloque regra.
0: Da mesma forma, o contrário com o pai em relação à criança. A mãe não vai chegar botando. Exatamente.
1: A mesma coisa.
2: Ser padrasto e madrasta é mais dever do que direito. Tem mais, tu deve fazer algumas coisas, mas tu tem direito a pouquíssimo. Tu tem direito ao que eles quiserem. O que a mãe e o pai decidirem, tu tem direito.
0: É boa análise, hein, Gomes? Boa análise.
4: Isso aí me lembra o Diego.
0: O que é, Joia?
4: Eu tô triste.
0: O que houve, Joia?
4: O que foi?
0: Eu te vai dizer que foi teu.

0: time? Não, domingo ou segunda? Eu nem sei qual é o teu time. Zeca,
1: ah, tu é Zeca, é.
2: Tu é adotado?
1: Não, não, nego.
2: Anda bem.
1: Meu pai se foi.
0: 20 minutos para as 2 da tarde. Bota uma pra nós então, Rafinha. Dele. Qual é a história? Não, só um pouquinho. Desculpa.
2: Ah, é, não.
0: Desculpa, é que eu não tava muito.
3: Ele tava emocionado. Eu acho que tu não ouviu.
1: Tu cagou pra história do cara.
4: O cara chorou, falou com o pai dele que
1: ele morreu.
4: Ele
1: interrompeu, nego.
0: Desculpa.
1: Negócio de pai que cria, né, nego? Cheguei em casa, minha mulher tava com outro cara na cama. E aí eu fui pra cima, nego. Comecei. Tá, tá, toma, toma, toma. E minha mulher desesperada. Para, amor, para. Não bate no pai dos teus filhos, nego. É triste.
0: Que tristeza, Joia.
2: Eu
0: tristeza, Joia.
4: Tu apertou um botão aí.
2: Tu apertou um botãozinho.
1: Parece que virou a rádio AM agora.
0: Desculpa, desculpa.
1: Imagina uma
2: rádio. Mas foi até bom. Foi até bom ter apertado
0: o palpite. Aí pelo menos não ouviram.
1: Training, o Joia.
0: Bota uma aí, Rafinha.
2: Fala, bebês. Aqui é o João de Porto Alegre. Tava escutando o programa do dia 4, às 18, a bancada.
0: Todo mundo ouviu esse programa, hein?
2: É. Em que o Joia se comprometeu a ir abrir a rádio no domingo.
1: É verdade.
2: Pra dar os parabéns ao ouvinte. Rafinha tava lendo o e-mail quando chegou na parte. É domingo, farei 29 anos e, como diz o Rafinha, mais maturidade. Nisso, Rafinha fala: aos 29 anos eu fazia muita merda. Devo ter falado. Hoje eu tenho 29 anos e muitas vezes me pego pensando que merda estou fazendo com a minha vida. Sou CLT, trabalho desde os 16 na mesma empresa. Já apresentei meu trabalho com café aí pra vocês. Tive a felicidade de encontrar o pessoal que escuto desde 2009.
0: Ah, ué,
2: mas sempre queremos mais e achamos que nunca estamos com o suficiente. Evolução pessoal ou material, diz ele aqui. Perdi boa parte da família muito cedo. E não tenho um bom relacionamento com meu pai por acontecimentos da vida. Porém, ouvir a sabedoria daqueles que admiro de uma forma genuína, por exemplo, Rafinha falando dos 29 anos, faz refletir sobre o tempo e a vida. Por ser sozinho, nem sempre tenho com quem conversar sobre, mas às vezes não é sobre falar. E sim, sobre escutar.
4: Tu tá rindo,
0: cara? Cara, é inacreditável que, o cara. Ele escreve uma tragédia grega pra nós. E tu lê com esse tom e com esse sorriso.
2: Qual foi o tom que eu li? Eu tô concentrado.
0: Não, tu tá rindo.
2: Não, eu tô rindo porque ele cita a minha pessoa falando dos meus 29 anos.
4: Mas ele disse que perdeu as pessoas da família e tu riu.
2: Eu também perdi meu pai. Mandar pro ouvinte aqui.
0: Mas eu não acho legal ficar rindo.
2: Não, eu tô rindo quando ele cita eu. Aos 29, tô lembrando tanta cagada que eu
1: fiz.
2: Eu já te conhecia, imagina o que tu lembra o que nós fazíamos no Santana
0: Branca? Não.
2: Branca?
0: Não,
2: tu tá louco. Obrigado algumas vezes, as pérolas ou ensinamentos que vocês compartilham sem perceber transmitem muito mais de quem vocês são. E como chegaram até esse momento?
1: Eu também me perdi.
2: Que pena, porque eu tô focado aqui. Trabalho, esforço e respeitar o tempo. Sem mais delongas, se for ao ar, muito obrigado pelo espaço. Forte abraço, sou público do Rafinha, do Joia, do Porã, do Léo, do Fetter,
0: do Pretinho.
2: E o time de futsal Maria Fumaça. Rafinha manda um. Os maconheiros adoram o mestre. Tá aqui. O ouvinte.
0: E manda isso. Ó! Ó, aqui, ó. 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
1: Me dá essa do Grêmio, hein?
4: Tu é gremista?
1: Não.
0: Sim, ele é gremista.
4: Não, o Ivan não.
5: O Ivan não era gremista.
4: O Ivan não era gremista.
3: Então dá a colorada.
0: Não, o Ivan é gremista, o Mirabel é colorado.
1: Isso aí.
0: Não. Tá certo?
5: Não. Pegamos o personagem na mentira, mas enfim,
4: vai lá, vai lá. Exatamente, vamos deixar assim.
0: 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Toma aí.
1: Só não mete.
0: 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É que não, isso não é pra almoçar,
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2: Não,
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0: Isso é pra escovar os dentes depois do almoço.
4: Não era pra abrir.
0: Como não? É, não era pra abrir. Era o único material que a gente tem pro próximo merchan.
4: Passou no dedo como se fosse lá um...
3: Não, mas eu acho importante.
1: Não, mas nós escolhemos 10 vezes.
3: E agora...

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3: 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Vamos dar uma girada na mesa aí, Vini Moura.
4: Vamos lá, aqui, ó. Uma história.
5: Opa. Histórias, minhas histórias.
2: Dias de luta, dias de glória.
4: Isso aqui eu vou contar vocês.
5: Ah, que legal. Então guarda, guarda.
3: E agora vai fazer o quê?
4: Não, vou contar outro.
5: Vai embora.
4: Tá bom.
2: Agora, vocês eu volto.
5: Agora eu tô indo.
4: Tô partindo. O cara tava sentado no banco da praça. E aí, cara, caiu um negócio no ombro dele aqui. E ele olhou pro ombro dele e começou. 1, 2, 3, 4, 5, 6, 7, 8, 9, 10, 15, 25, 26, 30, 31, 32, 34, 35, 40, 50, 51, 85, 86, 87, 95, 98, 99. Ai, eu macetou o pé.
1: Não é possível. Não, não, não.
5: Tem que parar de usar os troços.
3: Ah, eu gostei.
6: Eu gostei muito dessa.
5: Pancada violenta.
6: Gostei dessa da centopeia.
2: Eu já falei, ó, nós temos que fazer o quadro aqui na rádio. Todo dia, 4h20, entra uma piada do Vini.
3: Que louco.
2: Tá aí o público.
3: Vini às 4h20. Tá aí o quadro.
2: 4h20 na rádio, entra uma piada dele.
3: Às 4h20.
1: 4h20.
3: 4h20. Agora tu veio muito. 4h20. E aí, maionese?
2: E aí, Alexandre? Tudo bem, Alexandre?
3: Mas que animação.
2: Vinícius. Rodaica, Rafael e Rafaelzinho, que coisa
3: que
2: boa, que
3: animação,
2: dia ótimo.
3: Maionese.
2: Se você está feliz, pegue o meu nariz. E se você está mal, pega no meu palhaço maionese. Dia 9 em Jaguarão.
3: Ótimo, maionese.
2: Ah, que alegria, que coisa boa.
3: O que aconteceu contigo hoje, mano? Remédio novo?
2: Ah, estou ligadão.
3: Maionese ligadão.
2: Ah, sertralina, estou tomando.
3: Sertralina.
2: Muito. Tomo para a depressão.
5: Artista Jefferson.
2: Muita depressão.
4: Parece o Rafinha lendo e-mail.
2: Eu também perdi um parente uma vez.
3: Qual?
2: Perdi o meu papai.
3: Oh.
2: No show.
4: Só que agora tu fala tudo feliz.
2: Sempre feliz.
3: Não, mas se acharam depois.
1: Ele achou, né?
2: Só quando eu morrer, eu vou achar meu papai, que ele está no céu, que era um bom homem.
3: Meu Deus, o que ele aconteceu morreu. Com o maionese, cara?
2: Estou feliz.
4: Tá, mas você está perdendo teu pai?
2: Coração?
3: Coração?
4: Ah, isso. Fala, né, que tu ia falar de um show.
2: E comeu um coraçãozinho e se engasgou.
1: Ai, que horror.
2: Ele morreu falta de ar. Coraçãozinho mata.
4: Mastigue bem, coraçãozinho.
2: Mastigue tudo muito bem.
3: Não é de engolir inteiro.
2: Aquele tinha traqueia curtinha assim. Ele tinha traqueia infantil.
3: Traqueia infantil, ele era pequenininho.
4: Tireoide.
3: Se não fosse a traqueia infantil dele, ele tava bem. Tava vivo até hoje.
2: A traqueia que não desenvolve, né?
3: Sim.
2: Todo o corpo cresce.
3: Uma traqueinha.
2: Parece. Parece bariátrico. Todo mundo faz bariátrico aqui na RBS, hein?
3: Ah.
2: O B de bariátrico aqui na RBS. Rei dos bariátricos. Todo gordo aqui faz bariátrico na RBS, menos o gordo Léo.
3: Gordo Léo foi na força da disciplina.
2: Doutora Júlia Guerra, beijo no seu coraçãozinho. E caneta, boa. Né?
5: E caneta, né?
2: Gordo Léo.
4: O cara fez a bariátrica e lançaram as canetas depois. Mas.
3: Gordo Léo, como do azar.
5: Puta.
2: Gordo Léo, o que tem de caneta parece uma fábrica da Bic.
3: Mas tu guarda?
2: Claro.
3: Tu usa e guarda?
2: Claro.
3: Como é que faz?
2: Eu não clique. Ah, não quero nada. Porque eu como, parece que eu. Um pedacinho de caneta parece que eu comi um boi.
3: É mesmo, mano?
2: Meu Alexandre, coisa boa, estamos aqui.
3: Que legal, maionese.
2: Estou muito alegre.
3: Tá muito bem, maionese.
2: Obrigado.
3: Tomara que esteja assim às 6 da tarde também, pra ver, né? Se não vai dar um rebotão.
5: Ah, bem provável.
4: Vai o teto preto.
5: É, aí eu falo, eu tenho depressão.
3: Eu imagino.
5: Às 18.
3: Às 10 pra 6. Ó, oh, caiu o disjuntor.
5: Caiu.
2: Quem nunca tava num baita pique e bateu, né, Alexandre?
3: É verdade.
2: Rafaelzinho.
3: E a piada?
5: Parece que tá na vibe do Calvin Harris ainda.
3: E a piada, maionese?
2: Por que que a água foi presa? Por que a água foi presa? Porque ela matou a sede.
4: Não. Tu não parou pra contar essa.
2: Piada da criançada.
5: A criançada foi.
4: Mas a criançada entrou já.
3: Eu gostei.
5: Só que foi muito rápido, né?
3: Então dá tempo de mais uma.
2: Claro que dá. Vamos lá então.
4: Só deixa ele achar.
2: Isso. Na padaria, o homem perguntou.

0: Oi, padeiro, o que que tem de torta hoje? E o padeiro falou, o meu pênis.
1: Ah, não. Não.
2: Ai.
1: Não.
0: A criançada tinha entrado já.
1: Não.
3: Pelo amor de Deus.
0: Eu fiz uma
1: letra. Não.
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10: Estamos de volta com o Pretinho Básico, faltando 3 minutos para as 2 da tarde. Tem um e-mail aqui da vida real e eu preciso ler. Eu preciso compartilhar com vocês esse e-mail porque eu li, eu chorei e eu queria dividir com vocês. Eu só quero agradecer. Olá, bebês, manda este e-mail apenas para agradecer, pois estou vivendo o momento mais triste da minha vida. Minha mãe está hospitalizada com câncer em estágio terminal. Ela não sabe a real situação em que se encontra. Nós não conseguimos coragem para contar para ela, por medo de que ela simplesmente desista, até mesmo do tratamento para a dor. E também porque temos medo de aceitar o inevitável, que ela está nos deixando. Então, todos os dias, quando passo pela porta do quarto, visto o meu melhor sorriso e ajo naturalmente. Converso com ela, conto coisas do nosso cotidiano, porque sei que estas podem ser algumas das minhas últimas memórias ao lado dela. É algo que eu já aceitei, mas que mesmo assim dói muito. E no meio de todo este momento triste, vocês têm sido um alívio diário para mim. Aqueles 40 ou 50 minutos que escuto vocês pelo Spotify me arrancam boas risadas. Durante esse tempo, consigo esquecer um pouco do que estou passando e me sinto renovado para vestir novamente o meu melhor sorriso e ir lá conversar com a minha mãe. Vocês são gigantes e talvez nem façam ideia de quanto ajudam pessoas que, assim como eu, estão passando por momentos difíceis e precisam apenas de um pequeno momento de alegria para conseguir continuar. Deixo aqui o meu muito obrigado a vocês e um forte abraço. Desculpem pelo e-mail longo, eu só queria agradecer de todo o coração. Obrigado por fazerem parte dos meus dias, justamente quando eu mais preciso.
8: Loucura.
10: Tá aqui, infelizmente não temos o nome do nosso ouvinte ou da nossa ouvinte, mas de qualquer forma vai o nosso abraço e a nossa solidariedade por esse momento e o nosso agradecimento pela parceria, né? Por nos escolher fazer parte desse oásis na vida. A vida é isso, né? A vida é foda, parceiro. Vamos dar aqui na escolha do craque do episódio com a Lager Zero Carbo. 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Só quem prova entende. Pode votar, Rafinha Menegazzo.
11: Eu de primeira.
10: De primeira, sim mesmo. Olha, tipo, que delícia. Assim,
11: chutaça aquele. O cara pisa aquele na bola, isso, entrega a rapadura e dá.
8: Já não fez isso, né?
12: Deu uma encebada, né?
8: Deu uma encebada.
12: Carboneiro, domina. Isso. Vamos, Carboneiro.
11: Lembrei do zagueiro, mas eu vou votar no Palhaço Maionese.
10: Qual zagueiro?
8: Mas peraí, surpreendente.
11: O que é?
10: Não vai votar na Rodaica. Verdade, pô, verdade.
8: Primeira vez que faz o
10: Bruno. Primeira surpresa, não vota na Rodaica.
4: Não, é
10: segunda,
4: verdade.
10: Vota no Maionese.
11: Mas assim,
10: o desafeto de vocês.
11: O voto é meu, né? Eu voto quem quiser, né?
10: É teu.
11: Pode. Perfeito.
12: Tocar no Duas horas.
11: Também. Exato. Palhaço Maionese.
10: Palhaço Maionese.
12: Jaguarão.
10: E tu, Palhaço Maionese, vota em quem?
12: Eu voto na minha amiga Rodaica.
10: É, tua amiga, não sabia.
12: Não, todos os
13: vocês são meus amigos, ah, e moram no meu coração. Ah,
10: não, aí sim, ah, mas deu uma baixada agora.
14: Valeu. Uma acalmada, tá terminando. Eu
10: quero ver a seis, hein, Maionese? Quero ver a seis. Votou na Rodaica, a Rodaica vota por último. Vini Moura vota em quem, lindo?
15: Eu vou votar na Rodaica.
10: Na Rodaica também. Rodaica. Segundo voto para a Rodaica. Rafael Gomes.
16: Eu voto em ti, Alexandre.
10: Obrigado. Por quê?
16: Eu gostei muito da tua interpretação nesse Mera Difícil de Ler.
10: Bom, muito difícil. Muito, eu já tinha lido antes. Foi muito difícil segurar.
16: Eu achei legal. Parabéns.
10: Obrigado. Obrigado pelo teu voto. Rodaica vai votar em quem?
14: Eu vou votar no Vini por todas as tentativas.
13: Pelo quatro.
14: Pela insistência, entendeu? Pela constância, pelo não vou me entregar.
10: Isso aí, é isso aí. Isso aí, resiliente, resistente.
13: É isso aí, Vini.
10: Isso aí, Vini.
13: Isso aí, Vini.
10: Eu, por minha vez, voto na Rodaica. O Quatrivini, eu que vivo de criar nomes para produtos e programas, o Quatrivini me pegou.
11: Vai, tu todo dia agora, 4h20 aqui ao vivo.
16: No estúdio.
15: Não, é gravado.
11: Não, piada.
10: Não, pode ser gravado. Pode ser gravado.
13: Claro, tá chapando.
11: E acertar.
10: A Rodaica, então, leva este pack de Lager Zero Carbo da Cervejaria Imigração. É óbvio que vai doar pra mim, né? Vai doar.
11: Com certeza.
10: Com certeza.
11: Mas tem muito zero obrigado. Álcool e zero carbo, né, Rodaica?
14: É zero álcool? É.
11: Tem a zero
10: tem
11: também.
10: Tem a zero álcool também.
14: Se for zero tem. Álcool, até posso pensar.
10: Experimentaria uma cerveja zero álcool, Rodaica? A Rodaica, a última vez que eu vi ela botando uma cerveja na boca faz uns 20 e poucos anos.
14: Não, não faz tanto. Acho que a última vez que eu bebi 15. Cerveja deve fazer uns 5 anos.
10: 12.
14: Alguém tá exagerando. Quando eu falo de beber cerveja, eu falo disso aqui, ó.
10: Um gol.
11: Apreciar, né?
14: Não vai dar.
11: Não vai dar.
14: Hoje vou ter que parar.
10: Tá bem. Ó, voltaremos às 18h pra mais um Pretinho Básico. Volte com a gente. Obrigado pela audiência. Um abraço. Boa tarde. Até lá. Tchau.
13: Vamos ver a tele de ti agora.
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0: ar com a melhor vibe do FM para começar a tarde de sábado na edição do ATL DJ Weekend, fazendo a festa para todo o sul do Brasil, aqui nas ondas da Rede Atlântida. Eu sou arroba Gozanotto, muito boa tarde para você, obrigado pela sua parceria. Cola comigo pra gente tocar muita música até as 3 da tarde, direto com 1 hora de som, sem intervalos comerciais. Participa com a gente também no arroba ATL DJ Oficial. Eu vou começar com a sonzeira de Silva Bumpa, som que é um dos líderes do chart da BBC de Londres, na edição House. O nome da faixa é On Tonight.
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0: Calvin Harris e Jay-Z com Satisfy, fechando o primeiro bloco de sons. Também toquei Forever Young, na versão remix de For You What. Na sequência, Fade Web vs Stardust com Trap Queen. Também tivemos por aqui o bloco da Candy Shop com Gracie Abrams vs Nelly Furtado. Na sequência, Lady Gaga e Dulce com Runway. Também Taylor Swift com Opalite, pra gente fechar a primeira meia hora de músicas.
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0: Antes mesmo de ser lançada oficialmente, essa faixa já estava circulando entre os DJs. A primeira versão apareceu no Essential Mix da BBC ainda em 2010 e a versão final foi apresentada no Ultra Music Festival do ano seguinte. O detalhe que virou a assinatura da faixa veio de Etta James, num vocal de 1962 que o Avicii resgatou e colocou no centro de uma produção completamente nova. A faixa chegou ao primeiro lugar ainda no lançamento na Suécia aí na Noruega e ainda rendeu uma indicação ao Grammy. Estamos falando da sonzeira de Avicii com Levels.

Jonas Blue e Maliv com Edge of Desire, pra gente fechar mais um bloco do ATL DJ aqui nas tardes da Atlântida. E pra gente fechar essa edição de sábado, muito obrigado pela sua parceria e pela sua companhia. Eu sou @Guzanotto, vou ficando por aqui. Quero agradecer a sua companhia, te convidar ainda pra voltar comigo à noite.

na edição do ATL DJ Weekend, fazendo a festa na madrugada de sábado para domingo e também no nosso horário clássico de segunda a sexta, às 2 da tarde e também às 8 da noite. Eu vou fechar de sons com a faixa de The Clots, chamada Neutron Dance. Um ótimo sábado para você e um excelente final de semana. Até mais! Cruiser Noturno.

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3: E olha só a dúvida do maninho. Doutor, minhas namoradas, minhas irmãs sempre falaram que eu tenho muita dificuldade de entrar em contato com as minhas emoções, que eu sou muito quieto, que eu não falo nada do que eu tô sentindo e que isso só piora as coisas. Aí resolvi começar a fazer uma espécie de terapia com uma inteligência artificial. E confesso pro senhor que no começo achei estranho, mas agora tenho achado bem divertido. Você acha que isso pode me ajudar ou eu precisaria mesmo fazer uma terapia? Olha, a pergunta é boa. Cada vez mais pessoas recorrem às IAs para falar de ansiedade, relacionamento, solidão e pedir opinião para IA. E eu vou te falar que talvez a IA dê uma resposta até aproximada. A questão é que muitas vezes ela não vai fazer você pensar no que está gerando as suas dificuldades. Me parece que ela tem um discurso mais pronto e dificilmente eu acho que ela vai falar alguma coisa que você não queira ouvir, que é um processo muito importante quando você faz uma terapia. Então, um dos papéis muito importantes do terapeuta é te fazer entrar em contato com aquilo que te causa sofrimento, que te causa angústia, para que você possa entender as causas e buscar os seus caminhos de resolver essas questões. Agora, eu acho que falar sobre emoções, que é uma história que você nem chegava perto, com a IA você começou a tatear esse caminho. É o primeiro passo, mas talvez uma terapia possa te ajudar muito mais. Dúvidas? @ Jairo Bauer Oficial.
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0: sobe, Gabriel.
1: A irmã subiu, hein, Jorge?
2: Subiu.
0: Estão dizendo que tá 15 pés, terral.
1: E olha essa praia, que beleza.
0: Que beleza, que sereia, maravilha.

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0: tá bom?
1: Ficou melhor, chegou Jorge Benjor. Solitário, surfista, não tá mais só.
0: Muito obrigado, Marco, por isso tudo. Meu amigo Gabriel, que maravilha.
1: É isso aí, compadre. Vai nessa, que é tua, Jorge.

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Tem mais música boa tocando na Atlântida. Cherish, com remix de A Crazy. Para a clássica Do It, Do It.

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2: E olha só a dúvida do maninho. Doutor, minhas namoradas, minhas irmãs sempre falaram que eu tenho muita dificuldade de entrar em contato com as minhas emoções, que eu sou muito quieto, que eu não falo nada do que eu tô sentindo e que isso só piora as coisas. Aí resolvi começar a fazer uma espécie de terapia com uma inteligência artificial. E confesso pro senhor que no começo achei estranho, mas agora tenho achado bem divertido. Você acha que isso pode me ajudar ou eu precisaria mesmo fazer uma terapia? Olha, a pergunta é boa. Cada vez mais pessoas recorrem às IAs para falar de ansiedade, relacionamento, solidão e pedir opinião para IA. E eu vou te falar que talvez a IA dê uma resposta até aproximada. A questão é que muitas vezes ela não vai fazer você pensar no que está gerando as suas dificuldades. Me parece que ela tem um discurso mais pronto e dificilmente eu acho que ela vai falar alguma coisa que você não queira ouvir, que é um processo muito importante quando você faz uma terapia. Então, um dos papéis muito importantes do terapeuta é te fazer entrar em contato com aquilo que te causa sofrimento, que te causa angústia, para que você possa entender as causas e buscar os seus caminhos de resolver essas questões. Agora, eu acho que falar sobre emoções, que é uma história que você nem chegava perto, com a IA você começou a tatear esse caminho. É o primeiro passo. Mas talvez uma terapia possa te ajudar muito mais. Dúvidas? @JairoBauerOficial.
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0: 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Na Atlântida, todo mundo tá ouvindo a rádio das nossas vidas. Uma excelente tarde de sabadão pra todo mundo. Tamo chegando pra mais uma edição do Tá na Rede. Esse programa que a gente junta toda a galera da rede Atlântida aqui no Rio Grande do Sul pra gente trocar uma ideia e também pra gente trazer um monte de música boa nessa próxima hora. Ou seja, a gente vai cruzar por cada canto desse nosso estado onde tem uma Atlântida. A gente para, a gente troca uma ideia com os nossos colegas comunicadores. E a nossa primeira parada já vai ser diretamente na região central do estado do Rio Grande do Sul. Em Santa Maria tem Atlântida. E quem tá na área é o Fabiano Oliveira. Fala comigo, Fabiano.
1: Sim, Zaymix Silva, uma baita tarde de sábado pra ti, pra toda a galera curtindo a Atlântida. Antes de chegar com os sons que são destaque aqui na região central do estado, quero fazer um convite pra galera. Tá rolando desde a última quinta-feira e vai até o próximo dia 20, a semana, o acampamento Farroupilha Junção dos Cascos aqui em Santa Maria, inclusive com programação e programação legal da Atlântida ao vivo do evento. Você não pode perder as nossas transmissões, tá bem legal, nas quintas e nas sextas, sempre às 7 horas da noite. Vamos curtir então agora os sons em destaque por aqui? Aqueles sons que não saem da cabeça da galera? São eles, Olivia Deanne com Men I Need e ainda BTS com Swim. Aproveita e me segue lá no Insta, arroba Diz Aí Fabiano e o arroba Atlântida SM. Grande abraço e até mais. Tchau, tchau.
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0: Tá na Atlântida, todo mundo tá ouvindo o som do BTS com Swim. Teve também Olivia Dean com Man I Need. E as informações diretamente da região central do estado do Rio Grande do Sul, em Santa Maria, com Fabiano Oliveira. A nossa próxima parada é no sul do estado do Rio Grande do Sul. A nossa chamada Atlântida Zona Sul, em Pelotas e Rio Grande. Quem tá na área é o Márcio Melo. Diz aí, Marcinho.
1: Salve, salve, Mick Silva, meu camarada. Eu, arroba Marcinho Rádio, chegando junto aqui no nosso Tá Na Rede de Sabadão. Chegando com aquelas músicas que são as mais pedidas pela galera. E é o seguinte, tô chegando por aqui com Anitta Desgraça e Temper City Self Aware. Duas grandes solzeiras que a gente ouve a partir de agora. Galera, eu vou ficando por aqui, me segue lá, arroba Marcinho Rádio, segue o arroba Atlântida ZS. E tamo junto, até o sábado que vem com tudo isso e muito mais. E vamos, solzeira.
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0: na Atlântida, todo mundo tá ouvindo o som de Temper City com Self Aware. Teve também a Anitta com Desgraça, música mais recente da Anitta. Aliás, ela tem um monte de música recente, né? Ela lançou 2 álbuns somente nesse ano de 2026 e uma dessas músicas é essa que a gente acabou de ouvir neste bloquinho. Um grande abraço pra Atlântida Zona Sul, Márcio Melo na área representando Pelotas e Rio Grande. A nossa próxima parada é no Norte Gaúcho. Priscila Fagundes, chega mais pra representar Passo Fundo por aqui.
1: Salve, Mix Silva! Fala, galera do Tá Na Rede. Aqui é a Priscila Fagundes, direto do Norte Gaúcho, pra contar quais foram os sons que bombaram aqui nessa semana. Quem dominou foi o grupo feminino Cat Psy com o som Animal, que foi lançado em julho desse ano. E quem tocou por aqui também nessa semana foi a Taylor Swift, com um dos maiores sucessos do seu último álbum, o som The Fate of Euphilia. 2 sons perfeitos pra ti que tá me ouvindo agora. Curti bastante nesta tarde de sábado. Eu tô lá no arroba a Priscila Fagundes, me segue. Segue também o arroba Atlântida Norte Gaúcho. Por lá tá sempre rolando conteúdo bem legal com o Marcos Carvalho e a Júlia Ortiz. É isso então, galera. Baita fim de pra vocês. Beijo, tchau.
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0: Ouvindo o som da Taylor Swift com The Fate of Ophelia. A gente ouviu antes Cat's Eye com Animal e as informações da Priscila Fagundes falando conosco diretamente de Passo Fundo, no Norte Gaúcho. A gente já toma o rumo da nossa viagem por aqui. A nossa próxima parada é no litoral Norte Gaúcho, em Tramandaí. Qual eu falo agora com Kifornari? Diz aí, Ki.
1: Salve, salve, galera ligada no Tá Na Rede. Kifornari, direto do litoral Norte Gaúcho, Atlântida, beira-mar, passando para disparar dois sons que bombaram na programação da Atlântida da Praia nessa semana. Antes disso, aquele convite clássico, porque amanhã, domingo, tem ATL Surf aqui na Atlântida. O clima, a vibe, o sonzinho da beira da praia, pra fechar o fim de tarde da Rádio das Nossas Vidas, melhor do reggae, surf music e suas vertentes. Vem comigo, 19 horas, depois da reprise do Pretinho Básico. Aliás, cola junto, arroba ATL Surf, arroba Kifornari e arroba ATL Beira Mar. Mick, dá o play pra gente. Pink Panthers com Zara Larsson, Stateside, e Rosier com Too Sweet. Valeu, galera, bom fim de, até mais.
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0: Gaúcho. A nossa próxima parada é em Santa Cruz do Sul, terra da Cuca, terra da Oktoberfest. Logo, logo tem festa grande, hein? Lu Castro tá na área. Chega mais aí, Lu, falando diretamente de Santa Cruz.
1: Fala, Miki. E aí, galera, tudo certo? Lu Castro por aqui, diretamente dos estúdios da Atlântida dos Vales, em Santa Cruz do Sul. E eu chego hoje pra contar as duas músicas que mais se destacaram por aqui nos Vales essa semana. A primeira é Diferentemente, da Luísa Sonza. E uma coisa que eu acho muito legal na Luísa é que ela vem sem medo de mostrar fases diferentes da vida dela nas músicas que ela escreve. E essa faixa vai justamente por esse caminho, trazendo uma interpretação mais madura e mostrando uma artista que tá sempre se reinventando. E a segunda é Deixa Sonhar, do Di Ferrero, com a Jenny Mozelo. Essa música aí que foi destaque na música da semana por aqui na Atlântida. E eu adorei porque ela tem aquela energia de pegar a estrada, de olhar pela janela, é muito legal. E uma combinação das vozes dos dois que deixa a faixa com um clima super leve e otimista, daqueles que melhoram o dia quase sem a gente perceber. E é isso, galera, já me segue lá em @lubecastro, acompanha também Atlântida dos Vales, o meu colega Nairo Orlandi, pra ficar por dentro de tudo que acontece por aqui. Um ótimo final de semana pra todo mundo, segue conectado com Atlântida e bora de música.
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0: Tá na Atlântida, todo mundo tá ouvindo o som do Di Ferreiro com o Dini Mozelo. Deixa Sonhar é o nome dessa linda música. Teve também Luísa Sonza com Diferentemente e as informações da Lu Castro falando conosco diretamente de Santa Cruz do Sul. Serra Gaúcha tem Atlântida também. É pra lá que a gente vai agora, diretamente pra Caxias do Sul, falar com o Thiago Zirbes. Fala comigo, Thiaguinho.
1: Salve, Mix Silva e toda a galera do Rio Grande do Sul, aqui diretamente do topo da esquina da comunicação, as músicas mais tocadas da semana. 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Bora de som que a galera quer curtir nessa tarde de sabadão. Duas músicas tocaram muito por aqui com esses caras aqui, ó. Alex Warren chega por aqui e também Rosalyn. Tudo isso pra você curtir no Tá Na Rede de Agora. Me segue lá no arroba Fala Thiaguinho, Thiaguinho sem H. Segue minha dupla arroba Daniela Fante e também arroba Atlântida Serra pra você saber tudo que tá rolando aqui na Serra do Rio Grande do Sul. Fica bem, Mick. Fica na paz. Tchau.
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0: Tá na Atlântida, todo mundo tá ouvindo o som de Rosalyn com Snap. Teve antes Alex Warren com Ordinary. As informações diretamente da Serra Gaúcha em Caxias do Sul. Falando com a gente, o Thiago Zirps. A gente tá chegando ao final de mais uma edição aqui do Tá na Rede. Sábado que vem tem tudo de novo, a partir das 5 da tarde aqui na Rede Atlântida. E claro, muito obrigado pra você que esteve conosco desde a última hora por aqui. Continue ligado com a gente. Pela frente ainda tem uma reprise do Pretinho Básico pra gente se divertir neste final de semana. E pra você, um grande abraço. Um ótimo final de semana, um restante de sábado espetacular e que a gente possa se encontrar na programação aqui da Atlântida o mais rápido possível. Eu sou o Mick Silva, arroba o Mick Silva nas redes sociais. Grande abraço pra todo mundo, cuide-se por aí, até a próxima. Valeu!
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10: Olá, somos a atração do seu fim de tarde de quarta-feira. Estamos chegando com o Pretinho Básico aqui na Atlântida, Rádio das Nossas Vidas. 6:08, o segundo shot de Pretinho desta quarta-feira, 9/9/2026. Garotão, se tu puder me alcançar aí o materialzinho.
11: Tá conversando?
10: Não, eu sei, mas de qualquer forma tu consegue, né? Conversar e me alcançar uma materialzinho ao mesmo tempo. O que que é?
11: Falei nada.
10: Ficou brabo?
11: Eu não falei nada.
12: Ah, eu vou defender o garoto, ele não falou nada.
10: Não, eu, mas ele pensou.
12: Pensou.
11: Ah, não, mas aí o cara não pode pensar. Mas no pensamento dele, ele falou assim, ah, vai pro puta que se pariu.
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10: Bom fim de tarde, Rafinha.
11: Ah, ótimo fim de tarde. 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
10: tá
11: e
10: lá,
11: conectar tudo.
10: Tá lá, já conecta automaticamente. 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
11: Ah, é?
10: 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Que beleza, hein,
13: Lelê? Importante, cara.
10: Importantíssimo.
13: Não, as perninhas estão sofrendo.
10: Importantíssimo, Lelê. 99, o aplicativo que te leva a viver o melhor de Porto Alegre, Vini Moura.
11: Ô, Alexandre, bom fim de tarde.
10: Lindão.
11: Vamos lá.
10: Lindão. 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
14: E aí, Alexandre, uma tudo ótima certo, quarta-feira para todo mundo.
10: A quarta-feira já tá indo embora, né, mano? Agora é uma ótima noite.
15: É uma ótima quinta-feira.
14: Então tá, então boa sexta para todo mundo. Cara,
10: 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Bom fim de tarde, Rafael Gomes.
14: Bom fim de tarde, Alexandre.
10: Coisa boa, o que houve, Ivan?
16: Ô, tu não tava aí?
10: Quando?
16: Essa semana que vazou. O Creito.
10: Cleiton.
16: A Zagonel.
10: Certo.
15: Ah, é verdade.
10: Me mandou, ele veio aqui?
16: Me mandou um chuveirinho.
10: Tá brincando.
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10: Isso.
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16: Que dá pra arrumar no... 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
16: linda.
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15: Eu vou regular o jato forte em ti.
16: É. 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Cleiton, beijo no teu coração, cara. Pô.
11: E é bom o jato do Cleiton?
10: Legal, cara.
16: Pô, ainda não tive oportunidade, mas o dia que eu
15: tive... Cara, não começa a mear do meu lado.
16: Vai. Não, meu. Vai levar pra casa.
15: Não,
16: eu começo com a
11: conversação. Começou a gostar do maionese e odiar o Ivan.
15: É, porra, fica chorando lá do cara, velho. A vida já é triste.
14: 6:12, quarta de alegria.
10: Oi, maionese. Rose.
16: Oi, Alexandre. Oi, Leandro. Oi, Vinícius. Oi, Rafael. Oi, Rafaelzinho.
10: Coisa boa. Vamos dar aqui nos destaques do Pretinho Básico. Pretinho Básico é a mel. Ou seria mel. O mel?
11: A mel.
10: A mel. Isso é uma coisa que me intriga. Porque o mel, né, o produto que vem da abelha, o mel, ele é masculino.
11: Tá.
10: E por que que a cachorra, que é do sexo feminino, portanto, artigo definido é feminino singular, é a mel?
11: Eu tenho uma teoria.
10: Qual seria a teoria?
11: Mel seria uma abreviatura de algum nome feminino.
10: Mel, Deus do céu.
11: Melissa.
10: Melânia.
11: Melânia.
15: É, mas também.
16: Melânia é a mulher.
15: Mas pode ser mel o nome da pessoa.
16: Melânia.
15: Melara. Ser, mas o nome da mulher, okay, pode ser mel. É que, mel.
11: Cite um nome masculino que comece com M.
16: Melara.
11: Que isso é sobrenome.
16: Não, discutei.
10: Mélio.
16: Qual era o nome do Melara?
11: Cláudio.
10: Não sei, cara.
16: Viu? E é nome dele.
11: Não, não é o sobrenome.
15: Feliciano.
10: É, tá bem, então. Não conseguiram responder. Fala, Joia. Bom fim de tarde, Joia.
16: Bom fim de tarde, negou. Cheguei meio atrasado, mas
10: não tem problema, tá aí.
16: Sabe que eu botei um filho,
15: o kit do Zeca,
16: nome,
15: né?
16: Meu filho é de Ariel.
10: Botou o nome do teu filho de Ariel?
16: Com certeza, que esse mundo tá
11: muito. Mas Ariel, né, pode. É, como é que chama? Tem um.
10: A sereia Ariel,
11: não,
10: né?
11: Mas é que tem um termo que se
4: chama. É o Unicef. Pedro, as crianças adoram o Ariel também, o Band Baile do programa da Atlântida.
16: Quando ele crescer, Rafinha. Mestre.
4: Mas não, eu sou o mestre, tu é o Jai, o quê?
16: Quando ele crescer, ele pode ser o que ele quiser.
10: Claro.
16: Não precisa trocar de nome.
10: Exatamente.
4: As crianças podem pensar no
11: mel
4: futuro.
11: Mel é que nem azeitona.
10: Já facilita.
11: Azeitona é azeitona. Mas quando tu fala, ah, eu tenho cachorro, o azeitona.
10: Ou azeitona, verdade.
11: Ou essa, hein?
16: É isso que o Já falou, é o que eu falei pro meu filho Mirabel. Seja querido, o que você quiser.
10: Onde é que anda o Mirabel?
16: Mirabel agora tá no Marrocos, Marrakech.
10: Marrocos, é.
16: Teve encado no Marrakech. Teve em Canberra.
15: Teve aonde?
16: Canberra. Ah,
15: para.
11: Onde é que é Canberra?
16: Ah, Canberra é Andorra.
15: Nem ele sabe.
10: Canberra é
16: Canberra. Ele berra, não, já ouvi.
11: Canberra é a capital da Austrália.
16: Não, não, é Sydney.
11: Não,
10: não, Sydney, é Canberra.
11: Sydney não é a capital da Austrália.
16: Como não é?
10: Sydney não é.
11: É Canberra.
10: É Canberra. É Canberra.
11: Então... Assim como o Rio de Janeiro não é a capital do Brasil.
10: Exato.
16: Deu na prova de
10: um dia foi, né? Mas não é mais.
11: Mas Sydney é mais famosa que
10: tá
11: Canberra.
10: Ótimo assim, então Rio vamos dar
16: essa é mais supletivo famosa. Que na prova de tarde me ferrei, senão.
10: Ó, Petinho Básico é a Mel.
11: Mel.
10: Uma husky de 12 anos, da tutora Tina Segan Fredo, nossa colega das operações comerciais aqui da Rede Atlântica.
16: Assim pode ver,
10: assim. Tina Seganfredo, não é Turner.
16: Mas lembrou, né, nego? A música do Arthur Sela, né?
10: O Petinho Básico no Pretinho das 6 vem para Agronese Maionese.
16: 15.
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16: 6 e 15.
11: Agora sim.
10: Nosso ouvinte aniversariante é Nicolas Vetterlein. O Nicolas Vetterlein é estudante de engenharia automotiva na UFSC, na UFSC, de Joinville, fazendo 20 anos.
16: Estudante.
10: Sabe voar, estudante?
16: Que papai do céu lhe deixe por muitos anos na Terra.
10: Cara, o guri tá fazendo 20 anos.
16: E ele vai fazer falta.
15: Tem gente que morre cedo, Alexandre.
10: Cara, não fazia.
11: Cara, mas o que que...
16: Mas não, por isso que eu ainda desejei.
15: Bem, cara, ainda bem que não fui
16: não,
15: eu.
16: Não, mas ele
15: não,
16: tá...
15: Não, se fosse...
16: Não.
10: 70 toma, pouco, toma, amarelinho toma. Pra ti, porque não. Eu achei ruim. Mas achei ruim.
16: Eu
4: concordo contigo.
16: Eu desejei muitos anos de vida na Terra.
10: Mas a justificativa não foi legal.
16: Mas por que que desejou muitos anos de vida no aniversário, Alexandre?
10: Como?
16: Quando alguém te fala muitos anos de vida, por que que desejam isso? Pra que tu permaneça aqui?
10: Tá bem,
11: assim
10: ótimo
11: como
10: então.
11: O João que disse que tem o ator Mel Gibson.
10: Ah, mas é diferente, né? Porque mel
11: é o mel.
10: Em inglês não mel. É mel, é honey.
11: Mas e se o nome era mel?
10: O quê?
11: Que é mel em inglês, é alguma coisa
10: assim. Será que o nome de verdade dele é mel?
16: Não, acho que é Melvin, tipo Mel Brooks.
10: É Melvin.
11: Ou
10: Melvin
11: será que é Honey Gibson?
16: Pode ser Honey Gibson.
11: A gente não
15: fala, boa. Lá é Honey.
11: E Honey é um substantivo masculino lá, né?
10: É, exatamente. Ô, meu irmão! Não. Vamos dar aqui nos destaques.
11: Lá,
10: claro, né, Lelê?
11: Honey?
10: O mel, né, Lelê?
16: A mel.
11: Só um pouquinho.
14: Não, velho.
11: Honey. Você usa honey em inglês.
10: Não, não, não, não. Eu entendi onde tu quis chegar.
11: Tu veio bagaço.
10: Tu veio bem, honey.
14: Tu vai te entregar.
10: Tu bem.
14: Tu aprendeu na Copa.
15: Minha honey baby.
10: É, minha honey baby.
14: Tu vai te entregar. Na Copa do Mundo tu fez arte.
11: Não, já tu estuda inglês, legal.
10: Não, tu veio bem, mas não é. Veio bem.
14: Eu ouvi.
10: Come on, honey. Vamos dar-lhe aqui nos destaques do Pretinho, oh, começando com antes. Vocês podem ficar quietinhos.
15: Eu nem abri minha boca.
10: Um pouquinho só.
14: Negou. Tô contigo, sou teu fã e pra colocar ordem aí.
10: É muito
14: depois
10: safado.
14: Tem uma informação boa pra te trazer.
10: Eu tenho uma também pra ti.
14: Puta que pariu.
10: Maravilhosa. Aliás, antes mesmo dos destaques do Pretinho, eu vou trazer pra ti só o título do e-mail.
14: Porra, nego.
10: O Benjamin está feliz que não cabe nele.
15: Aê! Vamos, Benjamin!
14: Então tu quer que eu traga a manchete pra ti, né?
10: Traz então.
14: Vou te entregar no nosso centro de distribuição.
10: O quê?
14: Essa é a manchete.
10: Essa é a manchete?
14: Essa é a manchete.
10: Tá bem, vamos ver o que vem daí.
15: Conseguiu, né?
10: Os destaques do Pretinho Básico. Falou. Pesquisador de inteligência artificial alerta. Há risco delas matarem a todos nós ao pedir demissão.
11: Hã? O Jacob Coxon.
10: Vamos ouvir para entender.
11: Ele é um importante pesquisador de inteligência artificial. Ele é um dos criadores do OpenAI, que é uma das ferramentas que ajudou a falar sobre o ChatGPT pela primeira vez.
14: Bem gelado.
11: E estava trabalhando numa outra inteligência artificial, a Anthropic. E ele pediu demissão. E ele disse que se recusa a trabalhar em qualquer outra inteligência artificial. Por quê? O mercado das inteligências artificiais, segundo ele, está quase se canibalizando para criar a melhor IA do mundo. Ele disse que em pouquíssimo tempo as inteligências artificiais elas vão estar não ocupando lugar no quesito trabalho, mas vão estar literalmente matando os seres humanos por entender que elas fazem os trabalhos melhores do que nós.
14: Vamos matar!
11: Já existem.
14: Como é que é o nome do filme do Smith que os robôs começam?
11: Eu robô.
14: É, Diego, isso aí.
11: Eu robô, mas não roubo mais. Ele disse que ele pede demissão depois que ele vê uma IA programando outra IA para melhora, porque o ser humano não conseguiu programá-la corretamente.
10: Nossa!
11: E ele disse que isso é uma questão de tempo para a IA entender que os seres humanos, numa vibe bem pop pra gente entender, sabe Vingadores, que o Thanos elimina metade da população?
14: Não, nunca vi.
11: O vilão dos Vingadores elimina metade da população, né, que a audiência tem mais referência pop do que
14: não,
11: a
14: não, não, não, não, não, não, ele não é criticar a gente.
10: Olha só, eu não critiquei
11: vocês.
10: Nós sabemos do que ele tá falando? Não. Muita gente na audiência sabe? Sabe.
15: E outro, então deixa ele falar. Não sabe. Então, deixa ele falar. Mas não custa
10: onde?
15: Dar referência.
10: Vingadores depois, é um filme.
11: Tá, depois eu dou uma referência entendi, pros velhos. Né? Onde o vilão dos Vingadores, ele decide eliminar metade da humanidade.
14: Assim, ó.
11: Porque os seres humanos estavam acabando com o mundo. Os recursos naturais, etc.
10: É errado,
11: se ele eliminasse metade da população, o mundo ia durar por muito mais tempo.
10: E se nós eliminássemos os Vingadores?
11: E aí, não, nego, não, ele disse assim. Que é questão de tempo.
15: Eu sou um Vingador, toda noite eu.

0: questão de tempo pra inteligência artificial pensar assim e eliminar pessoas.
1: Vamos matar a inteligência antes.
2: Vocês não viram um robô que saiu na mão?
0: Eu vi.
2: O robô saiu na mão com o cara, velho.
0: Porque o cara queria desligar ele. Cara,
2: isso é óbvio.
1: Alexandre. Bota merda. E outra coisa, óbvio. Eu largo o telefone que chega em casa. Eu não vi esse vídeo.
2: É óbvio.
1: Vou te mandar, Tá com a tendinite na mão.
2: Passou, pessoal.
3: É óbvio que os caras vão perder o controle uma hora.
2: Vão perder.
3: É óbvio.
2: Vão perder. O ser humano perde.
3: Os velhos, tipo eu, assim, tu vai te lembrar. Deve ser 1969, deve ser esse filme.
1: Faz tempo, hein, Lelê?
0: Amigo, porra, isso. 880.
3: Tem a referência dos Vingadores?
1: Não sei.
3: Então vamos pra referência dos velhos agora.
0: Vai. Já é merda.
2: Deixa o cara falar!
3: Legal, 2001, Uma Odisseia no Espaço. Deve ser de 1969.
2: Isso aí, Lelê. Ou 67, talvez.
3: É, enfim, ele é final dos anos 60 e início dos anos 70. Tem uma cena nesse filme, que ela é muito emblemática, que é quando um computador desenvolvido no futuro...
2: Como era o nome dele?
3: Ralph.
1: O ET teimoso.
3: H-A-L-F. E aí tem uma hora que os caras não conseguem sair da sala lá de comando, e eles começam a dizer, Ralph, open the door. Ralph, e o Ralph
2: negava-se a abrir a porta.
1: O Ralph era
3: deixou os carinha preso lá. O que que era o Ralph?
1: Ralph
3: era um computador.
2: Isso.
3: Era um computador.
2: Não, era Ralph.
3: Era um computador.
1: Eu não peguei,
3: que em inglês, Ralph. Mas era o nome próprio dele, né? Ele é chamado pelo...
1: E cara, o que que ele fez, Lelê?
3: Ele tá dando uma referência...
1: Eu vou querer ver esse filme hoje.
3: Há mais de 50 anos atrás, que o homem ia criar uma máquina e a máquina ia mandar no homem.
1: Não, mas o Exterminador do Futuro que chora.
3: Também é isso.
2: Mas aí já é anos 90.
1: Tá, mas estamos pegando uma referência dos anos 90 agora.
3: Então, mas isso que eu tô dizendo, há 55 anos atrás. Não, 57 anos atrás.
2: Quase 60.
0: Na Bíblia.
3: Bom,
0: na Bíblia. Vamos lá.
3: Vamos lá.
0: Noé. Não é da tua conta.
3: Não é o quê?
1: A arca.
0: A arca de Noé.
3: Não é o quê?
2: Não é da tua conta.
0: O dilúvio. O dilúvio.
1: Era uma visão infinita.
0: O que é o dilúvio?
1: É o Thanos.
0: É o Thanos. E aí, e Noé é nós. Os animais.
1: Então
0: e
1: as alguém pessoas... vai ter que pegar e salvar.
0: Exatamente.
3: O Féter é o Noé. Nós somos os... Cara, quando tu perde o controle...
0: Se tu tivesse que escolher só dois de nós, quem é que tu escolheria?
3: Quando tu perde o controle de um carro. Quando tu perde o controle de um carro.
0: Não, tu tem que ir, depois.
1: Puxa freio de mão, puxa freio de mão.
3: Tu não tá sabendo lidar com o que a máquina te oferece.
1: Mas aí tu perdeu
3: isso
1: porque...
3: Isso vale pra tração traseira.
1: Porque tu exigiu demais e não tem o autocontrole agora. Tu não tem que usar muito IA.
3: Mas...
1: Pra não pegar tanta informação.
3: Se a máquina fosse perfeita, ela não deixaria tu exigir demais
0: dela. Mas tu quer uma máquina minha?
3: Vai dar tanta merda com esse troço.
2: Vai, cara, vai dar.
0: Tem que botar fogo nos computadores.
2: Nós vamos ver coisas tenebrosas ainda no futuro.
0: Cara, que computador hoje aí tá no celular. Bota fogo, vamos botar fogo nos telefones.
3: Eu acho
0: vamos voltar à antiga.
1: Não dá,
0: carta,
1: não dá, não dá.
0: Telegrama. Entendeu? Ah, oh, acabar com a câmera. Falamos aqui. Multa. Traição. Bip.
1: Isso.
0: Central de bip. Alô, Alexandre, que ele fala contigo.
1: Tu lembra do pager?
3: Eu tenho até hoje
1: guardado meu pager.
3: Eu sei agora no documentário que a gente tá fazendo.
1: Nas antigas do pager era legal tu brigar com a tua mina quando tu tava querendo discutir. Tem que ligar pra uma central e dizer aquilo.
3: Isso.
1: Era uma merda.
3: Diz que eu não vou ir.
1: Eu não quero dizer pra mim. Ah, que merda.
2: Funcionário de prefeitura é demitido após usar vale alimentação em casa de entretenimento adulto.
3: Discordo veementemente disso.
0: Ele vai comer.
3: Discordo veementemente porque eu já fiz isso.
0: Aqui na RBS, né?
3: Não.
0: Quase aqui em Bailão.
3: A gente não
0: tem
3: vale, a gente tem refeitório.
2: É, a partir do momento que a empresa, que é a prefeitura, libera o vale alimentação para pessoa. A pessoa é dona do vale alimentação. Ela faz com o vale alimentação o que ela quer.
0: Tô curtindo.
2: E se a casa de entretenimento adulto aceita o vale... Paulo cozinhou a prefeitura.
3: Era o que eu tinha no...
2: Paulo cozinhou a prefeitura.
3: Que o mercado não deixa tu comprar com vale alimentação bebida alcoólica. Não.
2: Exato.
0: Que é errado,
1: depende do mercado.
2: É, depende do mercado.
3: Eu acho que mercados grandes.
2: Porque no final da conta, dinheiro é dinheiro.
0: A chinelinha aceita até o cartão tri do ônibus.
1: É verdade, né?
2: Abre essa pra nós, Gomes.
0: São José, Santa Catarina.
2: Funcionário.
0: O que tá acontecendo lá, né, Gomes?
2: Cala a boca um pouquinho, deixa o cara falar.
0: Eu te peço perdão.
2: Não precisa me pedir perdão.
0: Então eu não te peço.
2: Só fica quieto.
1: Tenta só ficar quieto. A gente é expulso, né?
3: É verdade.
1: Ele faz o que ele quer na tua cara.
2: Amarelinho, joia!
0: Tu é um X9. Bem aplicado esse amarelo.
2: Cala a boca, maionese. Vai, Gomes.
0: Comentário de arbitragem.

0: Isso. Eu analiso a arbitragem.
1: Eu merecia isso.
0: Bela arbitragem hoje.
2: Prefeitura de São José, Santa Catarina, investigou o vale alimentação de um rapaz depois que ele
0: pediu. Quantos anos?
1: Maionese, tu tá amarelado, a maionese.
3: O que que muda na notícia?
1: A maionese, tu tá amarelado,
4: Eu acho importante saber a idade do guri.
0: Por quê? Acho, né? Porque se ele é um jovem...
4: Quando eu fiz isso, menor de idade, ele não podia entrar no...
0: Eu não sei.
1: Amarelinho Rafinha e amarelinho Lelê.
4: Ah, questionando uma notícia.
1: Eu só tô querendo ouvir a notícia.
2: Agora eu vou dar razão pra
1: porque
2: ele.
1: Ainda tem um destaque que são 10 músicas que nós temos
4: que... Que legal, vamos fazer vamos fazer essa aí, né?
1: Eu acho que ele criticou a produção.
2: Ele não sabe se é de Surf Music pra elogiar.
4: Não precisa ser, é verdade. Não, jamais vai vir uma lista.
1: Verdades indigestas. Gomes, se tu quiser, tu pode matar a notícia pra nós aí.
2: São José, Santa Catarina. Funcionário foi investigado.
1: Rafinha e maionese, os dois, 4 minutos lá fora. Vamos lá se mamar um pouquinho.
4: Vamos lá.
1: Sai agora.
0: Eu não falei
1: Sai agora, só sai.
4: Não fala tanto assim comigo, né?
1: Oi?
4: Nem meu coroa falou assim desse jeito, vou te quebrar.
0: É, vamos facilitar aí, né?
3: Cadê o cartão azul ali?
1: Direito de me quebrar se tu quiser.
4: 4 minutos.
0: Mas tu conseguia outra coisa. Não, ele falou que vai quebrar.
1: Vai que a audiência quer ouvir a notícia.
3: Vai, ou é vermelho? Por favor.
1: São José, Santa Catarina.
2: Uma empresa, no caso a prefeitura de São José, começou a investigar depois que um funcionário pediu a antecipação do seu vale alimentação daquele mês. Neste caso, o mês de setembro. Por que antecipar? Tá acontecendo alguma coisa na vida dele? Pô, deve estar meio mal de DP.
1: Certo.
2: Não sei, tem 1 milhão de coisas que pode acontecer.
1: Certo.
2: Como ele pediu a antecipação, eles foram ver os gastos e viram que os gastos eram incompatíveis. Número 1, pelo alto valor em pouquíssimos dias que o vale alimentação era gasto e pelo horário em que o vale alimentação era gasto. E a empresa olhou e foi pesquisar qual era a empresa e pá, uma casa de entretenimento adulto. E a empresa disse, não, olha só.
0: Erra a casa, né?
2: Número 1, tu não pode usar isso que é para que não seja para a alimentação. O funcionário se defende dizendo:
1: eu tava comendo.
2: Na casa de entretenimento adulto, vende comida e bebida.
1: É, claro. Batata frita.
2: E eu achei que eu poderia
1: ir lá me alimentar.
2: Exatamente. E a empresa diz, número 2, tu não pode pedir a antecipação do teu vale para diversão. Porque esse caso de antecipação é para casos extremos de alimentação.
0: Bom, pois. Tem 2 erros nessa história. Primeiro.
1: Tá amarelado, tá?
2: É, joia.
0: Mas eu não posso falar.
1: Não, pode, claro.
0: Não, então tá só assim, ó.
2: Lelê, tu também tá.
1: É verdade.
0: Primeiro, a casa de entretenimento, ela não poderia ser encontrada assim. Numa pesquisa do Google.
2: CNPJ, cara.
1: CNPJ.
0: Não pode ser encontrada assim.
2: Sim,
0: me
2: pode.
0: Diz que não.
1: Quando é que tu te formou em direito?
0: Me diz. Não, é a vida.
2: Deixa eu te informar.
0: A vida forma muito mais. E segundo.
2: Se tu tem o CNPJ de qualquer empresa, tu sabe o que essa empresa faz.
0: Não pode, né?
1: Como que não pode, cara? Tem que ter. Tem que saber a natureza da empresa. O que a empresa faz?
0: A tua empresa de turismo não tem CNPJ? A justiça pode.
1: Talvez não.
0: As pessoas não podem. Não tem. Tem, não tem.
1: Nem a nota emite.
0: O outro erro, Alexandre. Eu tô falando muito sério aqui com vocês. Eu tô falando muito sério.
2: Não, tu não dá.
0: Eu tô falando muito sério. A empresa não pode ficar vendo onde eu gastei ou não.
2: Vini, CNPJ...
1: Não, ele é o joia raro. O Vini não cometeria esse absurdo.
3: O vale refeição que a empresa te dá...
2: Alimentação.
3: Sim, ela vale...
2: São coisas diferentes.
3: É?
0: E a alimentação é pior ainda.
2: É que a alimentação é pra tu ir no mercado.
1: Isso,
2: refeição é pra ir no restaurante.
3: É que faz tanto tempo quando eu fiz isso de pagar
1: na casa. Tu não come uma coisinha fora, né, Lelê?
3: Graças a Deus, né, cara?
1: Claro.
0: Meu primeiro mês aí, 10 foi
3: triste. Botei óleo na casa, por isso que semana que vem eu tô completando 10 anos com a minha
1: própria. É verdade.
2: Tá, mas joia rara. CNPJ é Cadastro Nacional de Pessoa Jurídica.
0: Mas aí, Lê...
2: O pré-requisito do CNPJ é tu saber o que faz a pessoa
1: jurídica. Joia. Joia, deixa eu te falar uma coisa. Uma coisa... É as pessoas acharem que tu é burro.
3: É.
1: Outra coisa é tu acabar com a dúvida das pessoas, entendeu?
0: Faz sentido. Eu não entendi muito.
1: Olha
0: bem.
1: Que hoje em dia não é isso. É isso.
2: Entendeu, Léo?
0: Tá, mas uma coisa.
1: 15 pra 7.
0: Casa de
1: entretenimento
0: adulto é casa noturna, né?
1: Depende,
2: mas
1: depende.
2: De qualquer
1: horas
2: jeito
1: ela abre.
2: Que fosse uma boate, uma festa, uma balada, não poderia.
0: Eu tô com
3: tem uma casa noturna muito famosa de entretenimento adulto aqui em Porto Alegre, que
1: A razão social
3: era restaurante, blá blá blá. Alguma coisa.
0: Pois é, isso que eu tô dizendo.
3: Pois é. Por quê? Porque lá tinha restaurante.

0: Exato, internacional.
1: Tem muito motel que faz isso também.
0: Também?
1: É.
0: Pra nota sair em nome de restaurante.
1: Eu não sei se restaurante, mas que ele maquia, ele tem um nome fantasia, é o nome correto.
0: Nome fantasia, isso aí.
1: É a expressão.
0: Razão social é uma coisa, nome isso. Fantasia é isso. Outro.
2: Verdade.
0: Fantasia. Muito bem. 6:30 da tarde, joia!
2: Fala, nego.
0: Abre a porta pra nós, por favor, aí, chama os dois pra gente fazer a lista com eles, a lista
1: dos... Tu era porteiro lá do chinelinha, né?
0: As...
3: Volta aí. Nós tava tomando um gelo.
0: Pois é, não tem problema, quer trazer o gelo pra dentro do estúdio, imigração. Tá liberado.
3: Tava tomando imigração. Não, eu não bebo no ar. Ai. Só fora.
0: Tá.
1: Mudou?
0: Fãs não, elegem.
4: Qual é a lista?
0: E aí, maionese, no teu tempo pra tu ocupar o teu espaço aí?
5: Eu fui expulso sem ter feito nada.
0: Ficou registro.
5: Bateu. Ai, bateu.
0: O que que bateu?
4: Ui. Remedinho, que bateu? Remedinho.
0: O remédio, né? Mas também remédio com álcool não dá, né?
5: Pois é, por isso que eu parei de tomar remédio.
0: Fã... Fãs elegem.
5: 6:31.
0: Ai, maionese.
2: Tá fino.
0: Ai, maionese. Ah, ele
5: tá saindo de novo. É o timing, né?
0: Fãs elegem os 10 maiores One Hit Wonders dos anos...
4: 2090.
0: Ah! 90!
2: Eu sei os 3 ou 4.
1: Pô, mas aí tu brilhou, não.
2: Nirvana.
1: Pega o cabo, pega o cabo, Alexandre.
2: Anos 90 tu brilhou, não.
0: Aqui o cabo, soldado, sargento, ele tá
4: monte
0: todo mundo
4: ali. Ali.
2: Two Princes tem que tá aí.
0: Boa!
4: The Two Wonders Princes. É 90, não.
2: Two Princes.
0: The Wonders.
2: Ah, tocou é muito, né?
4: É que The Wonders. É. New Radicals.
0: New Radicals é 2000, eu acho.
2: Dois. O New Radicals tem dois.
0: Ah, tem dois, tem é dois. Verdade.
4: Ah, não.
0: Tem
4: dois, tem não, dois. Não, o grande hit é You Get What
0: You Get. Mas tem dois. Mas daí não é One Hit Wonder. É,
4: mas só um grande hit a gente tá falando.
0: Swing Sim, eles têm dois.
4: Não, é.
0: Fast Day You Know, claro.
2: Ah. Fastball tem que tá aí.
0: Fastball tem que tá aí.
4: É Andrew Donald.
1: Ovelha.
0: Tem que tá aí também.
5: Ovelha é bom.
1: Olha, vambora. Eu já vi a lista e quase nenhum dos deles. Nomes que você falou. Que você falaram tá na lista.
0: Tá, mas
1: falou,
0: essa lista é feita onde?
4: De fãs.
1: Fãs da Rolling Stone.
0: Da a revista?
1: Pelo Rafael.
0: Revista
1: Gomes.
0: Rolling Stone.
2: Mas a Rolling Stone americana?
0: É, ou a brasileira?
1: A americana.
0: Americana, é. Então
5: faz. Revista americana.
0: Tem diferença, tem diferença.
1: A americana pediu que os fãs enviassem os 10 maiores One Hit Wonders da história.
0: Legal isso, Atlântida podia fazer isso, hein?
4: Bah, tu podia engajar nessa aí.
0: Vou engajar nessa aí.
2: Aquela que
0: faz isso. Escorama, promoção pro Discorama.
2: Eu não gosto da música, acho ela meio chata assim, mas ela é mega hit dos anos 90, com o Chumba Wamba, Guelho.
5: Chumba Chumba.
0: Essa aí.
4: Essa tá na lista. Não é que é chata.
0: Eu odeio essa música. Não importa se tu odeia ou não, a verdade é que existe uma lista com as 10 maiores One Hit Wonders dos anos 90.
4: Pelos fãs. Isso não, zero credibilidade.
1: Se fosse a revista, eu tenho que criticar também. Tenho que dizer, aliás, mas quem não, fez?
4: Com a revista eu entendo os críticos. Agora os fãs trazer isso aí, o Chambawamba, isso aí, cara.
5: Alemão.
4: Isso é melhor tomar um tiro no joelho.
5: O que é One Hit Wonder?
4: Ah, vai ver.
2: Olha o Elvis Costello.
1: Pode eu adoro assim. Quando fala inglês.
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1: Essa música não tá na lista.
5: Meu bebê.
1: Ô, maionese.
5: Fala, Ricardo, tranquilo.
2: Engate.
0: Eu que o cara gosta de Elvis Costello, ele é tia.
2: Cara, eu juro por Deus, cara.
5: É que ele é tia, ele é
2: teve um dia que tava eu e o Adams, nós tava voltando. Eu e o Adams, nós tava voltando de algum lugar lá em Nova York. Nós passamos na frente do Chelsea Hotel. E o Elvis Costello morou lá, cara.
0: É mesmo?
2: E eu fiz um conteúdo dizendo vários artistas que tinham morado lá.
0: Boa.
2: E na hora que eu falei, não, o Elvis Costello, cara, me veio na hora na cabeça.
0: Baby, no
2: fim. Essa ponta, falou.
0: É maravilhoso. Sabe que essa música ela foi composta pro filme Um Lugar Chamado Notting Hill.
2: Com a Julia Roberts?
0: E com o Hugh Grant.
2: E o cara do Boquete, aquele?
5: O Divino
0: Maravilha. Que isso, Divino Maravilha? Tá de aniversário hoje.
4: Peraí.
0: Que?
4: Não, eu e o Maionese somos expulsos. E o cara fala...
0: E indisciplina, vocês foram expulsos por indisciplina.
4: O cara fala Boquete.
0: Conta tudo.
2: Uma informação.
0: Falou também.
4: Tu acabou de falar também. Não, tô repetindo o que ele
5: falou. Divino Brown, nome da atriz.
0: Ó, é Divine. Olha só. Agora nós precisamos ouvir a lista, porque a lista é de 10 músicas.
1: Décimo lugar.
5: Vamos tocar.
1: House of Pain.
4: Jump around.
0: Jump around.
2: Jump around.
4: Jump around. Sim, é só isso aí mesmo. Isso aí é a música dos guris, né? Talvez o DMX.
0: Você foi tão bom, cara.
5: Vai começar a viagem.
4: Isso aí é a galera do Chevette, acende.
5: Vai começar a viagem, amigo.
0: Cabo é um problema pra nós aqui, cara.
1: Tá.
0: Áudio é a nossa vida, olha.
1: Que eu achei que era também. Meu fone.
2: Ah, eu também achei que era aqui.
4: Mas isso aí tem na rádio.
1: Nono lugar.
0: Calma.
2: Calma.
0: Nono lugar.
1: Calma,
0: Harvey Danger.
1: Quem? Harvey

0: Harvey
1: só Estados Unidos.
0: Danger.
1: É Danger. Harvey Danger. E a música?
0: Flagpole Cedar.
1: Flagpole Cedar.
2: Cara, eu nunca ouvi a rádio. Não, é muito dele,
0: cara. Oitavo lugar.
1: Eu preciso confessar uma coisa.
2: Não é tão ruim, né? Quando começou.
1: Mas não é tão ruim.
2: É verdade.
1: Mas eu não conheço.
2: Eu também não conheço.
1: Isso essa
0: não
1: música.
0: Tocou no Brasil.
1: Não tocou no Brasil. Não,
2: talvez tenha tocado.
0: A oitavo lugar.
1: Não tem como tocar no Brasil e não ter tocado na Atlântica.
0: Vocês três não saberem, não tem como.
2: Rádio Rock, muito segmentado.
3: Isso aí é muito Sessão da Tarde.
1: Né? É que assim, Fia, os anos 90 tem duas referências. Rádios, obviamente, e a MTV ainda por cima.
0: Exato.
1: Tem um monte de hit da MTV que não tocou em rádio.
3: E o Pagode 90.
2: Talvez a gente tenha visto esse vídeo,
0: que
2: não lembra.
1: Música número 8, Gomes.
0: Fora conhece. A que foi acertada pela mesa até agora.
1: Chumbawamba.
0: Chumbawamba.
3: Chumbawamba.
0: É muito difícil falar o nome da
3: música. É a banheira do Boa.
2: Não é essa. Ela começa assim. Mas vê como até o início
1: é ruim. O início é errado.
3: Mas rádio portável, sim.
2: Claro.
1: Graças a Deus.
2: Acho que tá ótimo.
1: Ah, a música é boa. A música de rádio, cara.
2: Olha, me irrita.
1: Aí, ó. Rádio entrava aí.
3: Ah, isso é legal.
1: É bom demais isso aqui.
2: Não, também não vai tanto assim. Bom demais é difícil.
1: Quando eu falo que é bom demais, não quer dizer que eu vá comprar o disco.
2: Não, eu também não.
1: Eu falo que é bom demais pra tocar no rádio quatro vezes por dia.
2: Naquela época, sim.
3: É bom, assim. Cara, isso aí eu ouvia na Bob Rock. Eu tocava.
1: Aonde tu ouvia?
3: Bob Rock.
1: Pop Rock.
2: Na Bob Rock.
1: Não, cara, isso gastou de tocar na Pop Rock.
0: Gastou.
1: Na MTV.
0: Gastou.
1: Isso era um inferno nos anos 90.
0: Música número... Antes eu preciso dar o braço a torcer pro Joe Hara. A música Harvey Danger, ele disse... Isso é de algum muito filme sessão da tarde.
1: Acertou.
0: É do filme American Pie.
1: Olha aí. Ah, então faz todo sentido, né? O American Pie é um filme o quê? Americano.
3: É um filme americano.
2: Não! Eu achei que era peruano.
1: Não.
3: American Pie. Pai é o quê, Rafinha? Henrique Cristo. É o filme de Henrique Cristo, cara.
1: American Pie.
0: Número 7.
1: Para aí, calma.
3: Sumiu Henrique Cristo?
1: Número 7.
0: D-Light.
1: Groove in the Heart. Mas bem na viradinha dos 80 pros 90.
2: Ah, isso é legal.
1: Bah, isso é legal.
2: Elegante
1: demais.
2: Pra caralho.
1: As caras muito mina correndo pra pisar.
2: Puta, isso é muito bom. Ah, bebida boa, cheiro bom, festa boa, gente bonita. Nós vamos entrar no
3: nosso. Cheiro de menina.
2: Ah, não, eu creio que a gente era DJ.
1: Claro que ia.
2: Sendo DJ, sim, cara.
3: Não, o carteirazo da rádio.
1: Ah, isso é bom demais.
2: Ô, Joia, esse balancinho aí.
3: Olha, meu, tinha um black power desse tamanho.
1: Conhece chegava... isso, Joia?
3: É? Foi meu alto. Que isso?
1: Nossa, a audiência deve estar delirando agora.
3: Ah,
0: a galera do YouTube.
2: Agora é parar no postinho e tomar uma ceva.
1: Vamos.
2: Em homenagem.
1: Próxima, Gomes.
3: Já tem muita
1: música na lista. Sexto lugar.
2: É verdade.
0: Blind Melon.
1: Boa,
2: boa também.
1: Legal, esse som é maravilhoso.
0: Aí, ó, falou que a lista era ruim.
2: Não.
1: Esse vocalista faleceu.
2: Não.
1: Aham.
2: Faz tempo, né?
1: Sim. Passou da cota.
3: Nossa homenagem a ele.
0: Ele e o John Lennon.
1: O clipe desse som é uma gracinha, é uma verdade. Abelhinha, uma menininha vestida de abelha, uma criança vestidinha de abelhinha.
2: Achei que tinha chuva, não lembrava.
1: É, era a referência da MTV da época, o
0: isso
1: clipe da abelhinha.
0: Mesmo.
1: Já vai acabar.
2: Muito boa essa, muito boa.
1: Esse rapaz, vocalista da banda, ele participa do clipe aquele do Guns, o Don't Cry, que é uma mega produção. Tem um cara cantando junto com o Edson.
0: É ele?
1: É o rapaz assim.
0: Edson.
1: Edson Rose.
2: Edson, imagina.
3: Edson Rose e o cabeludo na guitarra.
2: Edson Rose. Tem que ter Guns nessa with lista, Balgar, um imbecil, né?
1: Não, Guns não vai ter.
0: Claro.
1: Próxima.
0: Não. Nirvana.
1: The Verve.
2: Ah, mas e aí? E agora?
3: Nirvana.
2: Tu falou da outra banda aí.
3: Eu falei que tem Nirvana.
2: Tem Lucky Man, Sonnet e o Bittersweet.
3: E Comes the Warning.
1: Talvez.
3: Maybe.
1: Olha só.
3: Smell like
1: a banda é inglesa, mas a lista é americana. Talvez nos Estados Unidos. Nós tocamos aqui.

0: Magrão não tava vendo o show do Oasis, Lelê?
1: Concedo-lhe o grau de historiador.
2: O Richard Ashcroft, o vocalista, abriu o show do Oasis.
0: Cara,
2: e a hora que começa esse, essas cordas aí, cara, isso é emocionante demais.
3: Um Gallagher não gravou esse som? Eu acho que um Gallagher gravou esse som. São amigos, cara, da cidade, inclusive.
0: Fundos irmãos, né?
2: Se eu não tô enganado, essas cordas aí,
0: primo, tio.
2: Elas são de uma música dos Stones, lá dos anos 60.
3: Isso mesmo, isso mesmo.
2: Mas, ô meu, vou te dizer.
1: Eu e José.
2: Eu, como eu pude ver os shows com ele abrindo, pô, velho.
4: Que privilégio, Léo.
2: Ouvir esta introdução lá no show em Santiago do Chile. Com a cordilheira dos Andes ao fundo, cara.
1: Ticas, e as ticas da boca.
3: Outra história. Oh,
2: eu tava com o Mino, viado.
4: As ticas em Los Angeles. Alguma coisa ilícita lá, Lelê?
2: Oi?
4: Isso.
2: Ilícita.
4: Exato.
1: Não, quarto lugar. Em outro país não é crime.
3: A boca.
1: Eu não conheço essa banda, então provavelmente o R é a pronúncia, tá? Marcy Playground.
0: Ah, pô, Marcy Playground.
4: Aonde as crianças vão?
1: M-A-R-C-Y.
3: Marcy
1: Playground.
0: Marcy Diversão.
3: Sex and Candy?
1: Exatamente.
0: Ah. Ai, que delícia.
2: Putz, que Los
3: Pariu. Isso aí é tipo Weezer.
0: Bem Harper.
2: Mas é bem alternativo.
3: Bem alternativo.
1: Mas tá em quarto. Mas isso, eu pedia, ligava pro Porã e pedia pra tocar.
0: Ah, toca aí na tarde, né?
1: Ô, Porã, ô, Caxias, tá com a minha essa daí, aquele maneiro, mano. Ah, olha, vá, toca no clube do ouvinte pra mim.
2: Vai, Roberto.
4: Ai, mais sexy, Candy.
1: Só pra virar galera.
0: Mais do mesmo.
1: Deixa eu convidar os fãs do Clube do
2: Ouvinte. Próxima, Gomes. A gente
1: vai estar na Redenção com uma galera legal, 3 da tarde.
5: Nós vamos fazer um sarau gostoso, se você quiser.
1: Terceiro lugar pra Space Hog.
2: Space Hog.
0: Espaço quente. Baita filme.
1: Não é hot, é rock.
0: Baita hoje. Aquele filme que nós vimos já é do Pernalonga e do Michael Jordan.
2: É o terceiro lugar.
0: Esse
1: In
0: é legal,
1: the meantime.
0: Baita show, baita filme, sim.
6: Não, o tem duas músicas. Spaceman. Claro, cara.
2: Não, não é mega hit.
6: Não, mas tocou.
2: É a mesma teoria do Verve.
6: Então teria que ter New Radicals.
0: Os novos radicais.
3: Eu preciso contar uma coisa pra vocês sobre os New Radicals. Todo mundo já sabe dessa história. Uma vez Maurício Amaral, lá na Pop Rock, aquela radiozinha que a gente fazia lá no campus da Ubra, nos anos entre 97 e 2007.
0: A Rádio da Galera.
3: A Rádio da Galera. A Rádio que a galera ouve é a Rádio da Galera. A Rádio da Galera, a Rádio que a galera ouve. O Maurício abre o estúdio da Pop Rock. Eu tô fazendo um programa que era tipo o Discorama da Atlântia, só que o nome era Passado a Limpo. E ele abre o estúdio com o disco dos New Radicals, joga o disco em cima dos New Radicals em cima da mesa e diz: cara, tá aí! Os novos Rolling Stones!
0: Só aqui!
2: Cala! Eu olhei pra ele e falei, Deus, com essa capa!
0: Capa é
2: horrorosa, capa, cara!
6: Mas aquela música é boa.
3: A música é tribo.
2: Tem que os Stones têm umas capas horrorosas.
3: Último disco é horrorosa.
1: Segundo lugar, baita som, né? Pop Rock.
0: Nós nem ouvimos o Space Rock.
6: Tá baixo? Né? Não, é muito ruim. Tá baixo meu microfone.
2: Tá baixo porque aí vocês têm que ouvir a música, né?
1: Segundo
2: lugar.
1: Semisonic.
2: Closing Time.
6: Também tá errado.
2: Não.
6: Cara, Secret Smile foi uma puta de um som. E aí tá bom.
3: Peraí.
6: Não.
2: Peraí.
6: Aí nós estamos loucos.
3: Peraí. Secret Smile foi um puta som. Mas Closing Time é o grande hit.
6: Tudo bem, mas aí é One Hit Wonder. Tá errado?
0: One Hit Wonder.
2: Tá, mas pega no Spotify, vai ver a diferença de plays.
6: Mas, cara, o critério é o quê?
2: Mas
6: é que nem o Fastball The Way.
2: Mas é que o Closing Time não deve ter sido um mega hit nos Estados Unidos, então.
6: Não, mas esse é o Closing Time.
3: Não, desculpa. O Secret Smile.
6: Secret Smile, cara.
0: Não, briga.
6: Não, é um debate, Joy.
0: Fica tranquilo.
6: Briga, tu vai ver quando eu jogar o microfone.
3: É, tu vê, é a segunda música, ou seja, quase todo mundo votou nessa música como um grande One Hit Wonder.
2: Ela é a segunda mais tocada.
3: É a segunda mais tocada.
0: Sim, é a lista.
3: Ah, não, é a segunda da lista.
2: Ah, tá.
6: Ah, mas olha a terceira qual era.
3: Não, cara. É que, cara, existe uma diferença cultural enorme entre Brasil e Estados Unidos, cara. Existe.
0: Alguém precisa falar isso.
1: É, a gente fala português.
3: Vai da som, cara.
0: Vai da som de rádio.
3: Música de rádio.
2: Tu quer ver um exemplo? Nos anos 90, cara. Pô, a banda até teve aqui recentemente agora de novo The Calling, lembra?
3: Claro.
2: Mega sucesso.
3: Mas The Calling é do

0: 2001 começa junto com Reação e Cadeia.
1: Beleza, mas o Decolle não foi um sucesso mundial. Mundial,
2: o clipe de Wherever You Go mundial? Foi bombado. Mas era.
0: Cara, é ruim.
2: Pode dizer.
0: É ruim pra quem?
2: Pra mim.
0: Ok, mas tu vê o tamanho da música. Tu vai viver 5 vidas e tu não vai ganhar o dinheiro que o Alex Band ganhou com o Wherever You Go.
2: Mas vai ter alguma banda que vai dizer que tu não gosta e também ganha mais dinheiro que tu.
0: Mas não é essa discussão. Mas a questão não é o dinheiro. A questão é o que vale o
2: mas
0: hit.
2: Mas eu entendo que o puta hit teve que tocar. Mas é uma pista friaça.
0: Não é, cara.
3: Mas viu, Collins é ruim.
0: Os caras vêm em Porto Alegre e lotam 20 anos depois, 26 anos depois, os caras lotam em Porto Alegre.
3: E daí?
0: Do Rei Leão.
3: E daí que lota? Não quer dizer nada.
0: Ah, o que que quer dizer então?
3: Quer dizer que o pessoal tem mau gosto.
0: Phil Collins é ruim. Cara, na boa.
2: Não é Phil Collins.
3: Eu gosto de, por exemplo, o Fundo de Quintal. Vai tocar a vida toda e não vai ganhar pra game aqui.
0: Cara, não me irrita. Próxima, primeira.
4: Número 1 é a banda que deu mais polêmica até agora, que vocês estão usando ela pra justificar a lista do tempo.
2: New Radicals.
3: Novos radicais.
0: You get what you give. Não,
2: caiu a tese de vocês, né? Caiu a tese de vocês. Essa banda, vocês falaram que tem um segundo hit.
0: Mas aqui no Brasil teve.
1: Só no Brasil.
0: No Brasil teve.
1: Não entendeu ainda? Eu vou desenhar pra ti.
2: Como é que tu sabe que tocou só no Brasil e o
0: Gato? A lista corrobora.
2: Mas é a eleição de fã. Tu acha que não tocou o Secret Smile em outro pico? Só tocou todos os itens.
1: Foi, olha que coincidência.
2: Tu falou com o Maurício Amaral hoje?
1: Não. Adoraria ter falado, adoro, Maurício. Mas no próximo sábado eu vou estar no Lorde Bar tocando 80, 92 mil.
0: Olha aí, sim,
3: Lelê. Então tem que tocar todas dessa lista.
0: Agora, olha só. Eu vou pular algumas,
2: né?
0: Eu vou trazer uma informação, Rafinha, essa é pra ti.
2: Tá, vamos ver.
0: A informação.
2: Essa
0: é pra ti.
2: Eu também vou buscar.
0: Ó, New Radicals, 8 milhões e 400 mil ouvintes no Spotify por mês.
2: Tá.
0: You Get What You Give, 790 milhões de plays.
2: Tá.
0: Someday We Will Know, que é a faixa número 2, 60 milhões de plays.
2: Tá, cara, óbvio, mas essa música foi uma bomba, teve videoclipe, tem um monte de coisa que funciona.
0: Tá aí, cara. Aqui, ó, alguém que tá nos ouvindo neste momento no carro vai lembrar dessa música em relação a outra? Olha aí, não vai.
2: Mas tudo bem, a gente tá falando a mesma coisa, eu tô dizendo
0: eu
2: que
0: vou te dizer mais.
2: A banda de One Hit Wonder, na minha opinião, que só tem um pica das picas. Essa aí, vocês falaram que tem um segundo som. Eu não sei se não tô
0: por isso.
2: Nos Estados Unidos,
0: tá,
2: isso é isso que eu tô falando.
4: Mas essa mega aí foi trilha de uma comédia romântica. Como é que era o...
0: Não
4: era
0: sei.
4: Era PS, eu te amo.
1: Aqui, ó, fosse você. Mega hit dos anos 90, não, que foi uma música One Hit Wonder. Two Princes do Spin Doctor.
2: Concordo.
1: Não tá nessa lista.
2: Não
1: aí.
2: Tá, Fastball the Way não tá.
0: Mas por que talvez tenha sido só no Brasil?
1: Isso! Lá não foi.
0: Lá não foi.
1: O Spin Doctor.
4: Bagulho no bumba do Virgulóide.
1: O Spin Doctors era tão bombado no Brasil nessa época que eles vieram abrir o primeiro show dos Stones do Brasil em 1995.
2: Era uma boa banda, né?
4: Faltou muita gente. Faltou bagulho no bumba.
0: Agora eu queria dizer um negócio. Someday We Will Know, que é essa baladinha aqui do New Radicals.
1: Maravilhosa.
0: Ela é uma música que o cara que programa a rádio, e aí que tá falando um cara aqui que programa a rádio há 35 anos. É uma música que o programador da rádio, no seu trabalho de pesquisa, ele vai lá, ouve o disco, porra, teve esse baita hit dessa banda, deixa eu ver se não sai mais nada desse disco aqui. Aí o cara vai lá, ouve o disco uma vez, duas vezes, três vezes, fala, pá, essa aqui vai ser legal de tocar na rádio.
2: Concordo, 100%. Eu também trabalho com isso. Vou te dar um exemplo, For No Blondes. Qual é o grande hit?
0: Quando For No Blondes tocava, tu nem programava.
2: WhatsApp. Eu tô te dando um exemplo, mas eu conheço as músicas.
1: Ele era um
0: WhatsApp. É a mesma coisa. Ah, então, deixa eu ver se não tem mais uma.
2: Mas tu botar ali é a mesma coisa. O WhatsApp apaga Spaceman.
3: Qual teu WhatsApp?
2: Apaga.
3: Deixa eu ver. Qual teu WhatsApp?
4: 9999.
2: Não, o WhatsApp é o nome da música.
3: Ah, desculpa.
4: Tem o integrante do programa que tem esse telefone aí.
0: Qual?
4: 9999.
1: É que eu acho também que nesta época, cara, como a gente não tinha streaming, não tinha muita coisa. Tem que acertar
4: os outros quatro agora.
1: O fato de ter uma banda mega estourada com um mega hit permitia ao programador de rádio que colocasse uma segunda música que não fosse tão boa.
0: Exato.
1: Mas é que a banda, que o ouvinte queria ouvir alguma outra coisa da banda.
0: Isso, e o rádio era a única fonte de informação pra isso.
1: Ou tu tinha que comprar o disco coletânea de hits internacionais da novela.
0: Da década.
2: A gente tá falando a mesma coisa, só que eu ainda acho que escolhendo uma música sem querer, essa música também, sem tu saber aqui no Brasil que lá estourou.
1: Claro, a

0: gente pode pegar, a gente pode pegar um dia e fazer uma lista de One Hit Wonders que tiveram o segundo hit.
1: O que que significa?
0: Dá pra fazer?
1: Já falamos.
0: Dá pra fazer
1: Two Hit Wonders. Vamos fazer só de banda brasileira.
0: Vamos fazer nós a nossa lista com a nossa audiência.
1: Virgulóis.
0: A nossa audiência vai mandar aí, manda pra gente uma lista de 10 músicas que foram hits brasileiros nos anos 90.
2: Baita exemplo, Virguloides.
0: Baita exemplo,
3: sucesso. Razão brasileira.
0: Não, nada.
3: Baita não exemplo. Tem sim.
0: Não.
3: Razão brasileira, eu menti.
0: Não, cara, o Virguloides foi bagulho no Bumba e deu. O Hot Hit foi maconhada e deu.
1: É isso aí,
0: Olha só,
1: é
0: vencemos, por favor, vencemos a lista. Vencemos a lista, parabéns, baita lista, Gomes. Baita lista.
1: Gordo Léo que achou.
0: Gordo Léo, baita lista.
3: Você é malandro, né?
0: Antes de entrar aqui nos classificados do Pretinho, eu preciso dizer o seguinte: o Neto Fagundes não veio. Não veio, infelizmente. O mês de setembro é difícil
2: pra ele. Então não dá pra observar, Neto Fagundes.
0: Mas não observem, então. Só ouçam o que eu vou falar. 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Dito isso, eu quero trazer aqui o e-mail que eu prometi no início do programa. Quem manda aqui é o Matheus Moreira, o pai do menino Benjamin.
3: Não quer os classificados aí, né?
0: Logo em seguida.
3: Até fudido.
0: Oi, pretinhos. Oi, joia rara.
3: Fala, Nico.
0: Que bom que leram o meu e-mail. O meu filho Benjamin tá muito feliz. Além do mais, eu vi um compromisso de um colega da bancada de vocês para o envio do uniforme do São José.
3: Pá!
0: Vamos cobrar administrativamente e talvez até, se preciso for, jurídica and judicialmente.
3: Eca,
0: abraços, eca, pretinhos, Matheus Moreira, joia.
1: Isso, acabou.
3: Ô, Nico, Matheus Moreira vai botar na justiça, né?
0: É. Se tu não mandar, vai.
3: Mas vou mandar.
0: Porque tem a promessa, o áudio aqui gravado.
3: Isso,
0: é uma promessa.
3: E ninguém supera um áudio gravado, Nico.
0: Barco.
1: Calma. Quem supera?
0: Calma.
3: Nem todo mundo. Pode ser mais, hein?
2: E fica a dica, né?
3: Nunca na Atlântida se falou tanto São José, graças ao Jair.
0: É verdade.
3: Eles tinham que mandar isso.
0: Alexandre. É verdade. Fala, Jair.
3: Vamos dizer pro Matheus.
0: Vamos ver.
3: O que não tá acontecendo?
0: Tá acontecendo, Jair?
2: Tá na TV Com.
0: Tá acontecendo.
2: Naturalmente.
0: Tá na TV Com, Jair.
4: É clá-clá, é clá-clá, é clá-clá. Classificador do Pretinho.
0: Que cagada ter ele matado a TV Com, hein?
1: Pretumbras!
0: 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Prossiga.
1: Pretumbras, tô anunciando a minha BMW 320i M Sport
3: de
1: 2023.
3: Novo, de novo isso aí, já foi.
1: Ele disse que não vendeu ainda.
0: Bom.
3: Mas aí, problema.
0: É teu amigo ele, tá botando duas vezes o troço dele.
3: De novo isso aí.
0: Olha, de novo?
3: De novo.
1: É porque o Fetter não tava, eu achei que o Fetter ia gostar desse carro.
0: Esse carro tava. É maravilhoso. Qualquer BMW é maravilhosa.
3: O Alejandro tava ali.
0: Banco vermelho?
1: 2023, azul metálico, interior em couro vermelho.
0: Pô, isso é uma nave.
1: 34 mil rodados. Revisado e documentação em dia. Rodas diamantadas, teto solar panorâmico, painel 100% digital.
0: Rodas de quê?
1: Rodas diamantadas.
3: Teto panorâmico.
1: Painel 100% digital e multimídia com tela widescreen.
2: Não transar com um carro desse aí, cara.
1: Motor 2.0, turbo,
0: né?
1: Com câmbio automático.
0: É, o motorização.
1: Pronta pra transferência. Fipe é 260 mil. Eu tô pedindo 246.
5: Certo, eu não gostou do motor.
1: O e-mail pra contato é minhabmwazul@gmail.com.
3: Por que BMW azul?
0: Porque é azul a BMW.
5: É porque ela é amarela, daí ele deu.
3: Ela é roxa.
0: Olha que bonito o contraste dessa porta por dentro. O couro vermelho, o plástico preto e o carro azul.
5: Meu Deus, parece que a camisa do Grêmio.
3: Quase. Te agrada o couro
2: vermelho? É o carro do maionese.
0: Especialmente o vermelho.
1: Minha BMW azul, @gmail.com.
0: Abraço. Ele quer por ela?
1: 246.
0: 246.
2: Foi pra mim.
3: Eu gosto do teto panorâmico.
2: É
3: teto panorâmico.
2: Onde ia ficar legal eu com um carro dessa cor aí?
0: Onde tá esse carro?
1: Por isso que eu não lembrei.
5: Foi na Tecleão.
0: Caralho, onde tá esse carro?
3: Tá na loja ali, ó. Eu não revendo, sei. Tá na revenda.
5: Tá ali.
3: Não sei.
5: Vai comprar. Mais um que vai comprar.
3: Tu quer esse carro? Tu quer esse 2.0?
0: Não, não quero.
3: Então
0: gostaria que fosse 4.4 V8 biturbo. Aí nós estamos gigantes.
5: Vai lá na BMW e escolhe.
3: Isso, aí tu escolhe a cor que tu quer. Porque 2.0 é ruim, nego.
0: O Pretinho Básico volta já.
2: Só não é tão bom.
3: O bom é, o bom é.
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14: Eba, meu irmão, ó, vai acabar, hein? Vai acabar o Pretinho, 7h04. Muito obrigado pela sua audiência. A gente é muito feliz sabendo que tu tá aí neste momento aí com teu fone de ouvido, dentro do teu carro, no coletivo, tocando a tua vida e ligado ao vivo no Pretinho Básico. Obrigado por isso. Vamos fazer a escolha do craque do episódio. Pode sair votando, palhaço maionese.
15: Eu quero votar hoje em você, Alexandre.
14: Em mim, maionese. Por quê?
15: Porque você é o Minas do rádio. E já peço para as pessoas irem no arroba do Gordo Léo que eu postei um vídeo do Palhaço Maionese.
14: Boa, legal.
15: Desejando um ótimo noite a todos.
14: Boa, o Palhaço Maionese vai estar em Canoas na sexta-feira?
15: Acho que sim.
14: Acha?
15: Porque nós somos 5 e só tem vaga para 4.
14: Não, às vezes dá para fazer uma aparição surpresa, né? Participação.
16: A gente vai definir até lá, né, Maionese?
15: Vamos jogar um 2 ou 1, mas eu vou embora, Alexandre, que
14: calma,
15: bateu.
14: Calma, Maionese, espera.
15: Vamos,
14: Rafinha,
15: tomar
14: vota
15: um
14: em quem?
15: Vota
14: no
15: Lelê.
14: Lelê.
15: Tomar um banho
16: boa.
15: De chuveiro.
16: Gosta de discutir de música com o Lelê.
14: Boa. Lelê, vota em quem?
16: Gosta de discutir de música.
14: De música, isso.
15: Podcastzinho, tá ficando aí, ó.
16: Eu discordo muito do Lelê.
15: É verdade, um podcast de vocês.
16: De um podcast de música.
14: Lelê, vota em quem?
16: Discutindo música com o Rafinha. Lelê, eu vou votar na produção, porque eu amo quando a produção traz listas de... Principalmente hits de rádio.
15: Mas foi o Léo que trouxe.
14: Mas obrigado, o Léo é co-produtor.
15: Obrigado, Joia. Eu que decidi.
14: Ele aceitou, exato.
15: Mas quando ele vota na produção,
16: ah, mas quando o Lelê.
15: Obrigado,
16: programa,
15: obrigado, Joia.
16: Todos vocês mandam sugestões e às vezes eu aceito.
15: Ninguém, todo mundo não. Vamos falar a verdade aqui, então.
16: Tô de boa, parei de falar.
14: Gomes, vota em quem?
16: Eu voto no Joia Rara.
14: Joia Rara, enredou o programa inteiro e conseguiu não ser expulso.
16: É porque no auge da discussão de vocês, tu fala. Acho que era Sunday Will. You Know, e ele ia traduzindo as músicas, né?
14: Certo.
16: E aí no Sunday tu dá uma travadinha e ele diz Domingo!
14: Seja como, Sunday, pode escolher.
16: E ele fala bem baixinho, só eu escutei.
14: Muito bom, então, e tu, Joia, vota em quem, Joia?
15: Eu vou votar no Rafael Menegazzo.
14: Tá, Rafinha Menegazzo.
15: Porque eu tô do lado dele na discussão.
16: Qual a discussão?
14: Qual a discussão?
12: Da música, as músicas.
16: Tá, ah, e qual tá. É o lado que tu tá? O errado.
14: Do lado dele. Do errado, no caso. Eu até poderia concordar contigo, mas daí seria três errados.
16: Não, mas é que eu não tenho.

0: meu, tô do lado esquerdo dele aqui, na discussão. Tô contigo, tá? Tu tá certo. Não é só one hit, two hits.
1: É isso aí. Aí pegou, já pegou.
2: Tá bem, tá já bom. Pega. Votou já, né?
1: De novo, tu no não Lelê. Tá bem, né?
2: Sim, no Lelê. Votou, Lelê. Votou. Eu vou votar eu, então. Vou votar isso, no Joy Raro. Joy Raro tem me pego.
0: Valeu, Lelê.
2: Tem me pego, Joy Raro. É, tem me pego.
0: Alô, maionese.
1: Pra ti, Joia.
2: Alô, maionese. Pego.
0: Olha, Ricardo.
2: Joia Raro é o craque deste episódio. Valeu, e eu quero só lembrar mais uma vez pra nossa audiência que no dia 19 agora deste mês de setembro, um dia antes do dia 20, nós temos a primeira edição do ATL Bands, o festival de bandas novas que se criaram em 2025 aqui na programação da Atlântida e também no programa ATL Bands, que vai ao ar todo sábado, 7 da noite, onde a gente tem o compromisso de manter vivo e esperneando o bom e velho 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Era isso por hoje, Vini, o Joia Rara, o Vini Moura, Joia Rara é o craque do episódio e a gente vai voltar amanhã 1 da tarde na quinta-feira. Volte conosco.
1: Só aqui.
2: Tá com pressa, Rafinha? Já tirou o fone?
1: É. Você vai dizer que é super trunfo? É só ir atrás de mim, tu vai ver. Macreta na Ipiranga agora.
2: Não consigo, tu é muito rápido. Tu é muito veloz. Até amanhã, boa noite. Bom, tchau.
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24: Atlântida, a melhor vibe do FM. Estamos chegando nesse início de noite de sábado para tocar mais um ATL Bands. Uma semaninha pro grande festival ATL Bands. O festival vai rolar no Fuga do Quarto Distrito com ingressos praticamente esgotados.
25: Praticamente.
24: Né, Theo? Tenta a sorte, vai lá no simpla.com.br pra estar com a gente lá fazendo esse baita evento, recebendo e apresentando pra uma galera e também que vai virar vídeo, vai virar um filme na ATL TV do ATL Bands, o festival, consagrando no palco do Fuga as bandas que mais tocaram no programa entre 2025 e 2026. Dito isso, Theo, apresenta os convidados dessa noite. Theo Fetter, boa noite.
25: Boa noite, boa noite. Quase boa tarde, né? Tô anoitecendo cada ainda, vez mais tarde. Mas não vai ser mais. É, hoje a gente tá com talvez o programa mais pesado da história do ATL Bands, o programa mais...
24: Ah, mas os guris estão em forma.
25: Não.
26: É, não é pra tantos também. Não, eu sei que eu tenho vacilado um pouco, mas...
25: Bom, a gente tá com simplesmente as duas das dois dos maiores fenômenos da cena atual do rock aqui no Rio Grande do Sul,
24: que
25: do
24: massa
25: alternativo.
24: Ouvir.
25: A gente tá aqui com o Pires da Quebada, quem é você, Alice? Muito boa tarde, boa noite, Pires.
26: Muito boa noite, muito boa noite.
24: E aí, Pires, beleza?
26: Certo.
25: E com o Pedro, da Bela e o Lobo da Bruxa.
27: Olá, novamente.
24: Olá, Pedro.
25: Novamente, bem-vindo de volta.
27: Valeu.
25: Teve
27: demais.
25: Aqui em maio, né? Ou abril, algo do tipo.
27: Acho que abriu ainda.
25: E tu e a Buenos Vampiros, que ficou aqui meio barata tonta, não sabia nem falar.

0: Ah,
1: Água
0: português?
1: Coitadinhos, né? Mas agora a minha banda. Minha banda, cada um trabalhando e veio eu representá-los novamente.
0: Bom, é muito legal ter as duas bandas aqui, né? Duas bandas que é muito legal ter essa união no palco também, né? Acho que fazia tempo que não compartilhava online aqui em Porto Alegre.
1: Isso já rolou alguma vez na vida?
2: Eu acho que...
0: É, sim, teve... já rolou, na real.
1: Não, já rolou, com
2: teve
1: certeza.
2: Um show na Opinião, acho que foi o último.
1: Ah, claro.
2: O último show que a gente fez junto foi na Opinião.
1: Sim, mas isso foi...
2: Mas foi um festival, foi...
1: É, foi um festival e foi num momento chato também, que ele tinha até a ver com angariar dinheiro pra galera que se... Que ficou muito mal por causa das enchentes e tal, e foi em 2023. Enfim, foi uma ótima causa, mas claro que nem todo mundo tinha condição de ir na época, então acabou não sendo um evento tão grande assim, por um bom motivo, né? E, mas, cara, é muito tempo.
2: É, mas eu acho que é a última
1: vez. Pelo tanto que a gente se vê e se fala, é muito tempo.
3: É legal isso, cara. Que legal. Bom, vocês estão na mesma cidade, na mesma cena. É claro que as bandas têm agendas diferentes, cada uma para um lado no final de semana e tal. Como é que tá essa agenda de vocês?
2: Cara, a gente agora...
3: A gente quem?
2: A gente é a Keva.
3: Aí, a Keva. Quem é você, Alice?
2: É, eu vou chamar de Keva.
3: Que legal que a banda já tem um apelido,
0: ela,
3: né?
0: Tem um apelido
3: já caiu
0: consagradíssimo.
3: No
0: consagradíssimo. E a minha, que tem um nome gigantesco, não tem um apelido bom o suficiente.
2: Ah, mas Bela é um bom nome.
3: Bela também.
2: Mas eu... A Keva, a gente tem uma turnê agora, nesse segundo semestre, pra anunciar. Não sei exatamente quando vai sair o post, mas pra quem tá escutando esse programa, eu vou falar. A gente tem 20 datas fechadas agora pra esse, esse final de ano.
3: Nossa, cara.
2: Algumas com a Bela.
3: Que legal, velho.
2: A próxima agora, o show que vai começar essa tour, vai ser justamente em Caxias, que a gente vai tocar com a Bela e com a Hip Franz Kafka.
1: No dia anterior ao Hotel Bands.
3: Hip Franz Kafka. Que baita nome de
2: um dia antes do Hotel Bands.
1: Sim.
2: Lá no Fuga. E esse vai ser o show que vai... Vão ser os dois primeiros shows que vão startar a nossa tour. E aí a gente pretende viajar o resto do Brasil inteiro aí.
3: Bah, que massa, cara, que massa.
2: Vamos fazer a nossa maior tour da vida, assim. Eu acho que a outra, a segunda maior, tinha sido 8 datas. Dessa vez a gente fechou direto 20.
1: Boa sorte.
2: Assim. Não precisava.
3: Ah, não, mas já tendo essa agenda pra se divertir, cara,
1: ótimo.
3: A sorte já sorriu.
2: É, sim. Com certeza. A gente tá vivendo um sonho, assim. Eu acho que esse é o. Hoje, nesse exato dia, a gente tá completando um ano de lançamento do nosso álbum Nem Tudo é Sobre Amor.
1: Baita disco.
2: Álbum.
0: Baita disco.
2: E...
3: Baita nome de disco.
2: Eu fico muito lisonjeado.
3: Baita nome de disco.
2: Eu bati muito na tecla pra que esse fosse o nome, entendeu? A gente tem um debate, certo, ali, nós três temos um grande debate. Esse foi
3: se
2: o mais batido.
3: Se não fosse o nome de um disco da tua banda, da Keva, seria certamente um nome de disco da Bideobaldi.
0: Perfeito. Pois é, seria um nome.
3: Nem Tudo é Sobre Amor, é a cara do Carlinhos.
2: De fato.
3: Legal, parabéns, cara.
2: Obrigado.
3: Se não é uma influência, é uma genialidade. Claro. Muito legal.
2: Enfim, estamos felizes da vida aí, estamos realizando o sonho e muito gratos de estar aqui também.
3: Pô, que isso, obrigado. A gente agradece, tá, de poder estar fazendo parte desse negócio, fazendo a parte da Atlântida, né, cara, que desde os anos 80, lançando bandas daqui, promovendo a cena da música, não só do rock, do pop, do nativismo, pô, a gente já fez programa com o Neto Fagundes, a gente revelou banda nativista, o nosso negócio é esse, cara, né? Ainda que nós sejamos uma rádio mainstream, né, que toque tudo que tá tocando no mundo inteiro agora, claro, a gente não pode tirar o olho da cena local, porque é onde a galera tem que buscar o apoio e o amparo, é aqui na Atlântida. E a tua banda, Pedro?
1: Cara, é até meio engraçado o quanto que é semelhante, porque a gente só tá um pouquinho na frente, assim, nas datas, mas o nosso disco completou um ano, uma semana atrás, nosso último disco, que foi o Afeto e Outro Esporte de Contato. Daí,
3: adoro também o nome desse
1: obrigado
3: disco, cara. Eu tenho uma camiseta que eu uso direto.
1: Sim, que é escrito.
3: Escrito, a camiseta azul, marinho, se não me engano,
1: sim,
3: escrito
1: em
3: amarelinho aqui, muito legal.
1: Sim. Cara, estileira, camisa.
3: Por acaso, e outro,
1: eu que briguei por esse nome também, é nóis.
3: Tô no caminho.
1: Mas aí, por causa disso também, desse um ano, a gente anunciou já, tá com uma turnê semelhante, mas que já tá anunciada lá no Instagram, de um ano do disco, né? Que, na verdade, já se iniciou quando a gente fez algumas datas no interior do Paraná semana passada e no Mato Grosso do Sul, que a gente nunca tinha ido também, lá em Campo Grande. E, enfim, ela vai continuar, a sua segunda perna vai ser exatamente no dia 18, em Caxias, que nem o Pires falou lá no Ponto Coletivo, dia 19, grande Hotel Bands, e pra aí a gente segue, velho. Então, Santa Catarina,
3: coisa
1: Paraná, Rio de Janeiro...
3: Minha.
1: Não, mentira, Rio de Janeiro é o único lugar que não vai ter. O lugar que deveria ter e não tem, assim.
3: Ah, tá.
1: Mas a gente vai... Cara, é muito bom que a gente vai poder inaugurar muitos lugares que a gente nunca pisou, assim. E lugares muito distantes, né? Manaus, Belém, lugares...
3: Destruindo muros.
1: Amém. Exatamente.
3: É isso, é pra isso que a música serve, né, cara?
2: A gente tá louco pra ir pro norte também.
1: Véi, eu,

0: eu não sei como é que é ainda, mas todo mundo fica uma doideira.
1: Que demais. Cara, início de bloco maravilhoso, frenético. Vamos tocar música?
2: Vamos começar então com o hit do Afeto e outros esportes de contato.
1: Tá.
2: Vamos começar com uma das mais consagradas, né? Em show. Já vi vocês terminarem em show com essa música umas 3 vezes já.
1: Tá.
2: Que é uma parceria de vocês com a Paulista, Sofia Chavlau.
0: Perfeito, perfeito.
2: É, com vocês, Bela e Homem da Bruxa, Mesmo Assim.
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0: É o ATL Vans que tá tocando aqui na Atlântida na semana que antecede. Aliás, nessa hora, semana que vem, a gente já vai estar vivendo as emoções
1: fuga, né?
0: Do primeiro ATL Vans, o festival de bandas novas aqui de Porto Alegre, do Rio Grande do Sul. O que, que a gente ouviu nesse primeiro bloco aí, Théo?
1: Pô, a gente terminou o bloco agora com uma banda que é super nova, tão nova que assim...
0: Baita nome de banda também.
1: Baita nome de banda, mas não é o nome da banda. Que também tem um baita nome, por sinal, a Insiraki.
0: Insiraki.
1: Com filmes de romance mentiram pras pessoas. Perfeito. É uma banda, inclusive, que tu meio que apadrinhou um pouco, né, Pedro?
2: Cara, de certa forma, assim, por acaso, antes de vir pra cá gravar, eu tava gravando os baixos de um próximo trabalho deles.
1: Oh.
2: E, enfim, eles trabalham... Nós todos estamos meio coligados, assim, né, de certa forma.
0: Legal. Isso é muito legal.
2: Que
0: momento bacana.
2: É a parte mais legal do negócio, né? Através um pouco muito do Wendel, que produz, tá, já produzi a Keva e me ajuda a produzir a Insira aqui também, produz junto comigo. E grande banda. Criancinhas ainda, né?
1: Sim, as criancinhas. Cara, é muito louco aquela voz daquele guri, né, cara?
2: É muito louco
1: aquilo.
2: Tem um sofrimento que um menino de 18 anos não deveria ter.
0: Perfeito.
1: Falando em vozes muito loucas, a gente teve Cachorro Grande com Rei Amigo.
2: Sonzeira,
1: né? Não tem... Indiscutível, né?
2: Ídolos.
1: Antes teve também Supervão, Love, Vício em Sunshine. O último show de vocês em Porto Alegre foi no Hipertroço, inclusive com a Supervão, né? Veio o Conrad aqui, veio o Mário aqui também, o Carlinhos. Foi um programa muito louco, maluco, assim.
2: Cara, que figuras. Dava uma boa banda.
3: São os personagens.
1: Não, são totais

0: Mano, Chance tomando um chazinho.
1: É. Todos os tipos. Não, é maravilhoso isso, porque... É, pô, pessoas como Carlinhos, que são de uma geração anterior, apoiarem tanto, é legal porque, cara, pra ele, ele conseguiu, né? Ele teve uma carreira fenomenal e é legal lá, que ele não tenha se acomodado nisso e esteja ajudando dentro do possível.
0: Não, e mais legal ainda, cara, que ele não tá cagando pra quem vem depois.
1: Sim, é, porque muita banda tá, né?
0: Porque muita banda tá, tipo assim, se sentindo e se sentindo, inclusive, ameaçado, né? Bah, agora essa gurizada vai chegar aí e vai tirar o lugar dos velhos. Não, cara, os velhos têm os lugares deles, não tem problema, tem lugar pra todo mundo.
2: Não, ele é um cara muito querido, assim, ele sempre foi, de certa forma, não um padrinho, eu diria, porque a gente não era tão próximo também, mas sempre foi um cara que deu muita moral pra Bela, assim, desde o início mesmo, quando eu cheguei em Porto Alegre, a gente era bem piazito ainda, e ele dava muita moral, e hoje em dia eu até, inclusive, trabalho com ele, eu tenho outro, enfim, tenho outra empresa que trabalha com distribuição e tal, não sei o quê, e ele é um cara que tá muito ligado, muito ligado. Tudo isso que a gente tá falando, ele conhece todas as bandas novas que tocaram, e ele conhece, conhece toda a galera, e tá sempre por dentro dos eventos, se não tá colando, ou tá trabalhando, ou tá colando.
0: Tá sabendo o que tá acontecendo.
2: Ou tá sabendo o que tá acontecendo, exatamente.
1: O segundo programa da Televenza a gente fez com o Carlinhos, inclusive, né? O primeiro foi com o Malenotti, mas o Malenotti não tava muito ligado, ele conheceu várias bandas, virou fã de várias bandas no programa. O Carlinhos, toda banda que tava, bah, eu adoro essa banda. Na Bela e o Homem da Bruxa, maravilhoso.
0: Não sabia que tu imitava o Carlinhos.
1: Pô, aquela é muito fudeira. toda música que tocava, ele soltava um baita elogio pra banda, era muito maneiro isso. Mas falando em Keba ser muito a fuder... Vamos começar com o Moda Keba, o próximo bloco. Vamos começar com um sucessaço do novo disco. Novo disco ainda, né? Um ano novo ainda. Recém começou a caminhar, Pena que não é mais agosto, mas a gente tem que ouvir Se Eu Ver Meu Fim, agosto, no começo do próximo bloco.
0: Já voltamos com a ATL Bands, saindo dando play aqui. Segura aí.
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0: de volta na Atlântida com a TL Bands, último bloco do programa. Vamos saber o que que tocou, não sem antes convidar mais uma vez, senhoras e senhores, meninas e meninos, para estarem com a gente lá no dia 19, sábado que vem, véspera do vintão de setembro, celebrando o bom, velho e eterno rock gaúcho no palco do Fuga, no ATL Bands, o festival. Você deve procurar os ingressos no Simpla.
1: Porque eles estão quase esgotando, né?
0: Estão quase esgotando, tomara que tenha ainda, ou tomara que não tenha mais.
1: Agora não sei.
0: E agora, como é que é? O que é que tocamos aí, Théo?
1: A gente terminou agora com outra banda mais novata, um pouco da cena. A gente ouviu Emília, da Rugby Brasileiro. Eu conheci Rugby num show da Kevin, inclusive. Naquele show que vocês fizeram no Room, ano passado, de lançamento do disco.
2: Foi o show de lançamento.
1: Foi o show de lançamento do disco. Eu nunca tinha ouvido falar da Rugby Brasileiro, né? Imediatamente pensei,
0: da banda?
1: Rugby Brasileiro.
0: Rugby Brasileiro.
1: Mas aí tu não vai pegar essa referência, eu acho, da American Football.
0: Tá.
1: Uma das maiores não.
0: Eu vou aceitar essa.
1: Eu aceito. Não, uma banda super influente do filho.
0: Não peguei. Tá, tudo bem.
1: Não, depois eu explico.
0: Sem mágoa.
1: Enfim, antes a gente ouviu outro clássico, Cara de Vilão, do Cartolas.
0: Ah, delícia. Nossa,
1: maravilha, né? Que música.
2: Falando sobre essa banda hoje.
3: Baita banda, né?
1: Antes teve o single novo da...
0: Tá ativo ainda os Cartolas?
1: Eu não sei.
3: Acho que não.
1: Não sei se eles se dão muito bem.
0: Eu também não sei.
3: Vamos produzir essa volta aí.
1: Vamos.
0: Daqui a pouco.
1: Exato. Antes teve o novo single da O Concreto, Posição de Impacto.
3: Baita.
1: O Concreto, inclusive, tem uma pessoa em comum com a Keva, né? A Milena. Guitarrista
0: da banda também?
1: Keva, é baixista do O Concreto.
0: Guitarrista numa e baixista numa.
1: É, na outra, que legal. Dá pra trocar o outro.
0: Não, claro
1: baixista,
0: que dá.
1: Baixista,
0: aliás,
1: deve.
0: O problema é na turnê das duas bandas ao mesmo tempo.
1: Isso aí vai ser difícil, né?
2: A gente tá rachando esse tempo.
3: O ciúme rola solto.
1: Isso acontece inclusive no ATL Bands, né? Porque o Léo é baterista da Projeto e da Fumaça.
0: Isso.
1: A Projeto quer fazer mais
0: vai
1: turnê, a Fumaça
0: duas.
1: Quer fazer turnê também. Então tá uma situação bem divertida.
3: Dois cachê na noite, fechou.
1: Um show em Maringá, outro show em Belém.
3: Só vai sair mais cansado que a gente, mas faz parte.
0: Mas mais rico.
3: Mais rico, é isso.
1: E antes, logo depois de Se Eu Ver Meu Fim, da Keva, teve um clássico da Fresno, uma das minhas favoritas da banda, Teu Semblante.
0: Nossa.
1: Adoro essa música. Na versão Ciano, a versão regravada, porque o primeiro disco era underground pra caramba, né? O Lucas também que apoia bastante a cena, né? O Lucas tá triligado nos rolês, né?
3: Cara, tem sido muito surpreendentemente, assim, porque... Enfim, a gente é muito fã, né? Eu, principalmente, sinceramente, na Bela, assim, sou o maior fã de todos, assim. Até meio fanboy, né? Passo um pouco dos limites da coisa, assim. Mas é isso, Lucas. Cola aí, mano. Bora. Cola no show.
0: Chama o Lucas aí.
3: Bora trocar essa ideia, claro. Lucão. Sou seu fã. Mas vou fingir que não. A gente é amigo.
1: É brother. Não, é colega.
0: Colega de mercado.
3: Estamos disputando aí essa galera.
1: Bom.
0: Era isso,
1: né? Acho que até a gente tá até estourando o tempo
0: estourando
1: já um pouco, né?
0: O tempo, mas não dá nada. É um momento bacana, um momento da véspera praticamente, né?
1: Faltou uma semana agora, uma semana passa correndo, né?
0: E foi um prazer ter feito esse festival, ter produzido esse festival junto com o nosso querido Trindade lá do Fuga. E mais uma galera que ajudou e vai ser muito legal, cara. Vai ser muito gratificante a gente ver um evento de bandas novas sold out.
1: Sim.
0: Todos os ingressos vendidos.
1: Boa
0: e não
1: tarde.
0: São 200 ingressos, são no mínimo 600 ingressos.
1: São 600.
0: Então são no mínimo 600 pessoas que vão estar lá vibrando com a gente. Muito legal. Guris, brigadaço aí, velho, pela vinda, pela visita. Sucesso, vida longa na carreira.
3: Agradecemos demais.
0: Saúde, tamo junto.
3: Sempre disponíveis, sempre a convite.
0: Da
3: bora
0: mesma
3: nessa.
0: Forma. Theo, é nóis. Vamos pra casa agora comer um churrasquinho.
1: Vamos.
0: Falou, boa noite. Obrigado pela audiência, parceria. E até.
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